0: Vou te deixar, meu amor.
1: A história da minha vida? É simples. Sou um rapaz de uma cidade de poucos habitantes, interior do Rio Grande do Norte, chamada Pudi. Sempre gostei de música. Meu pai é muito fã do Luiz Gonzaga. Tive o prazer de conhecer ele pessoalmente, com 6 anos de idade. Quando eu vi Luiz Gonzaga tocando sanfona, eu me apaixonei por aquilo. Pela música. Eu queria trabalhar com música, independente de ser cantor. Ou tocar alguma coisa, ou ser produtor, ou ser roadie. Eu já fui roadie, depois fui percussionista, depois que eu vim ser cantor. Então, acho que eu sou um cara sonhador que conseguiu realizar o sonho da vida em trabalhar com música e dar certo na música.
2: Eu quero montar, tipo assim, em cima da...
1: Eu acho que a palavra é realizado.
2: Bora? Misturar?
3: Essa mistura com Xane!

0: Amanhã é outro dia!
1: Era um sonho meu cantar uma música de Djavan. E eu sempre, quando eu vi essa música, eu achei a melodia muito massa, a letra. E meu sonho era cantar essa música num trabalho meu, oficial. Já cantei em barzinho, já cantei na minha casa, onde eu tô tomando umas. Mas você cantar em um trabalho seu, que vai sair pro mundo todo ver, pra mim, assim, foi uma... Eu cantei a música ter arrepiado, porque essa música, eu lembro muito bem que me marcou. Eu fui pra casa de uma tia minha com 12 anos, e nela tinha o disco do Djavan. Tinha acabado de comprar aquele telefone do Djavan. E o nome do disco é Lilás.

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Pode ser no Mistura, pode ser em qualquer lugar do mundo aí.

0: Geralmente, quando o sol tá nascendo, eu tô cantando. E, às vezes, quando o sol tá se pondo, eu tô indo trabalhar. Eu tô saindo de casa para ir para algum show em algum lugar do Brasil. Então, quando o sol se põe ou nasce, eu sempre agradeço aonde eu cheguei. Independente de sucesso, de vida financeira, é onde eu tô. Mistura tudo que eu gosto e que eu sei fazer bem, digamos assim. É uma mistura de ritmos, uma mistura de sentimentos, de sons, de tribos. E assim, eu adoro pessoas que não seguem o roteiro. Então acho que mistura isso. É uma mistura de músicas que são sucessos meus, eu cantando um pouco diferente, com cantores diferentes, com grandes amigos, com músicas que eu considero sucessos nacionais. Simone Mendes foi um pouco mais complicado, que ela escolheu uma música que não é minha. Ela escolheu uma música chamada Ânsia, que é de uma banda pernambucana também, que é a Companhia do Calypso, que estourou, assim, de uma forma meteórica. E Simone, bora gravar essa música? Eu falei, mas essa música é muito alta, eu não consigo tirar. Ela consegue. E eu consegui tirar, ficou linda a música, ficou maravilhosa. A música era só de mulher, e a gente mudou um pouco, ficou de uma mulher, ficou uma historinha massa. E eu coloquei mais duas minhas, que foi o primeiro passo, e Volta Vai, que é uma música que Simone gravou no Forró do Moído.
1: Obrigado, viu?
0: Simone Mendes, da minha mistura, meu amor, muito obrigado.

0: Gostou? Uma salva de palmas para Simone Mendes.
1: Eu acho que esse mistura sou eu. Sou um cara de... Sou um cantor de forró que não canta só forró. Sou um cantor que gosta de tudo, que ouve tudo, que gosta de descobrir coisas novas, gosta de ser desafiado. Eu acho que mistura isso, essas cores, essa alegria. Nada combina com nada, mas no final monta um nome que é a mistura, que é bom de ouvir, de ver. Eu acho que esse nome aí sou eu.

Vou te deixar, meu amor.

0: Sim ou não? Sim ou não? Não, sim. Essa mistura. Vem.
1: O bom de você ter uma discografia tão rica como a minha, modéstia à parte falando, 21 anos de carreira, já emplaquei vários sucessos nacionais, é quando você convida alguém para cantar que é meu fã. A Juliette ia para os meus shows antes de ir para o Big Brother, antes de estourar, antes de ser cantora. Então foi ela que escolheu a música, não fui eu. Uma música que eu gravei em 2013, que a internet não era tão forte, que eu comecei a falar, já releio os seus e-mails, nem e-mail eu tinha. Eu não sabia nem o que era e-mail quando o cara mandou a música pra mim. Então foi ela que escolheu a música, então essa foi, eu achei a cara dela. Ela falou, Xande, eu quero gravar essa música contigo, eu sou fã dessa música. Eu ficava lá embaixo bebendo e vendo você cantar ela. Então por isso que foi escolhido pra ela essa.
2: Olha quem já tá aqui, todo gatão. Chegou. E aí hoje?
3: Pra ficar à sua altura hoje é nós, né?
2: Bota pra torar.
3: Obrigado pela música que você escolheu, viu? Uma das minhas preferidas.
0: Juliette!
4: Xande.
0: Já vi seus e-mails, suas fotos, curti, comentei.
4: Me segue já no Instagram.
0: Tô seguindo já. É uma mistura, Ju!
5: Eu já reli os seus e-mails, vi suas fotografias.

0: Vem. Quem gostou faz barulho pra Ju aí.
1: João Gomes, ele me ligou, eu convidei ele pra participar do Mistura, expliquei como era, ele achou massa a ideia e perguntou, eu vou gravar qual música? Eu tinha escolhido outras pra ele. Aí ele ouviu e disse, eu posso escolher? Eu falei, lógico. Aí ele mandou, que é uma música que eu gravei em 2015, que eu nem lembrava mais. É Parei Meu Carro no Céu, que é Dia de Sorte, que é uma história totalmente inusitada. O cara para no sinal, vê uma mulher, se apaixona, não tem o contato dela, ele joga, ele tinha dois celulares, eu não sei quem é esse louco, tem dois celulares, que nenhum eu tô dando conta. Pega, joga o celular no carro dele e liga pra ele mesmo. O celular dele, ele atende e dá certo. Então ele pediu pra gravar essa, eu aproveitei e gravei mais duas com ele, que foi Chá de Costa, Quem Ama Cuida, que é do Zé Doceiro, que é um compositor pernambucano também, que são duas músicas dele. Então o João Gomes escolheu Dia de Sorte.
0: Ô João Gomes, e aí?
1: Bora, meu gato.
2: Oxente.
0: Salve de palma, João Gomes. João Gomes, do Mistura!
3: Obrigado, irmão.
0: Você é o cara.
3: Eu que te agradeço, irmão.

0: Essa é linda demais. Escuta essa letra. Essa mulher essa não dá nem uma chance pra mim. Vem. Escuta aí, ó.
1: 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E me expulsou.
0: Vai, João.
2: Eu sei que eu errei, mas qual homem que não erra? 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
0: Foi.
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0: né, que a gente gravou, e gravamos também a música do Charlie Brown Jr., em forró. A gente, então, a gente ontem misturou tudo, ficamos loucos, que Charlie Brown Jr. nos perdoe, mas metemos o Zó de Lula no forró e ficou muito massa. Então, eu acho que isso vai dar muito o que falar, porque a música neta ontem o pessoal tava cantando já, uma coisa que eu me assustei, fizeram dancinho e tudo.
1: Quero aprender, viu?
2: E o escritório é onde, cara?
3: O escritório é na praia.
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0: balão. Ficou
1: com tesão.
0: Com tesão
1: no brilho do cordão.
0: Só do ice. Vem, vem, vem.
1: Misturei.
0: Misturou, pai.
2: Não é só um triângulo usar bomba, não. A gente é uma banda de forró, sim, com muito orgulho, com todo respeito. Respeitamos todos os estilos musicais, do rock ao reggae, ao samba, funk, forró. Mas a gente, quando quer fazer, a gente faz e bem.

0: Ela é demais.
1: Essa mistura também é apaixonada.

0: Essa é pra machucar.
1: Tem uma que eu quero frisar aqui, que eu sempre quis gravar, que é do Saulo, que é Arrumei a Casa.
2: Meia cara, parei o coração.
1: Que é uma música singela, que assim, minha esposa ouve ela 20, 24 horas por dia, e eu sempre quis gravar ela, então foi meio que um presente pra ela. É Arrumei a Casa, Preparei o Coração, que é uma letra que dá vontade de você. Parece que é um anjo cantando, quando o Saulo canta ela, e ontem eu cantei também, né? Então tem música pra todos os gostos, pra dançar, pra namorar, pra ser feliz, pra ficar doidão, tem tudo.
0: Tá tudo arrumadinho do jeito que você gosta, meu amor.

0: Aí, acho que...
1: Pode tirar o microfone, vou deixar.
2: Obrigado.
1: Foi bom, né?
2: Obrigado. Foi ótimo, foi ótimo.
1: Se não entrar no DVD, tu manda pra mim, que eu vou querer assistir isso aí de novo, porque eu esqueci tudo que eu falei.
2: É massa que é um registro, assim, porque, né?
1: É massa.
2: Fica pra... É massa.
1: Essa parte do DVD...
3: Posso te falar aqui?
1: Pode. Poucos tem, mas é a parte que eu mais assisto, onde tem o cara falando, o artista falando.
3: Já caiu, já foi. Puxou aqui, já.
2: Nem conversei isso com ele.
3: Só levantar aqui.
2: O cara deu play.
3: Muito obrigado.
2: Tem uma préviazinha antes.
1: Muito foda isso aí, velho.
2: Falando as frasezinhas e pá, entra a música. Porque eu acho que traz...
1: Total.
2: Um carinho, acho que é bom.
1: Era assim que eu tinha pensado.
2: Aquela cena que ele ficava na participação, já não pode subir quando a galera saindo do camarim, sei lá.
1: É massa. Agora eu entendi a ideia de vocês. Se tivesse falado antes...
2: Se tivesse falado antes, não teria funcionado.
1: É verdade, faz sentido.
2: Sabe? Porque... A gente decora
1: faz sentido.
2: As coisas, né?

0: Tá procurando, né? Tá procurando as músicas inéditas do Mistura? Você achou que eu não ia trazer música inédita? Gente, o Mistura não acabou ainda, não. Tem muita coisa por aí. Felipe Amorim e Rolezinho. Aguarda. Esse Mistura aqui é diferente.
1: Felipe Amorim!
2: Xande!
1: Se a Mistura!
2: Obrigado pelo convite.
1: Você tá fechando demais, cara.

0: E aí?
1: Bora, meu gato.
0: Oxente.
1: Salve de palmas, João Gomes.
2: João Gomes do Mistura!
1: Obrigado, meu irmão. Você é o cara.
3: Eu que te agradeço, irmão.

0: Essa é linda demais. Escuta essa letra. Essa mulher não dá nem uma chance pra mim. Vem. Escuta aí, ó.
1: 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Se aborreceu, não compreendeu. E me expulsou.
0: Vai, João.
2: Eu sei que eu errei, mas qual homem que não erra? Pulei a cerca, me estrepei.
0: Foi.
2: Agora o nosso amor está em guerra. Bem.

0: Da porra! Eu quero é uma pirulitricana, filho do câncer.
1: Se eu estou doente, ela é que é minha cura.

0: Nazofenia!
1: Simone Mendes, da minha mistura.

0: uma fã.
1: Muito bem. Tá aí pra você, Gustavo Lima. Olha, 15 minutinhos, soltam pras 7 da manhã. Daqui a pouquinho, o programa Guardião das 7 Chaves. Bora, Celso.
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5: Muito bem, Aloninha, galera lá do Ouro Verde, São Mateus. Bom dia, obrigado.

0: Muito bem, mandar um alusão aqui para a Vanusa, ouvindo a gente lá em Salvador. Obrigado aí pelo carinho da audiência, Vanusa, mandar um alusão também. Pra sua mamãe Beta, galera do Cantinho ouvindo a gente. Bom dia, valeu, Vanusa. Você fica agora com o programa Guardião das Sete Chaves. Eu continuo com você até as 8 da manhã, hein? 6h59, bom dia.
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3: Eu já tenho aqui uma mensagem de voz. Quem mandou a mensagem de voz foi a Benedita de Alcântara Santos, da cidade de Heliópolis, na Bahia. Ela mandou uma mensagem contando o seu drama e eu quero ouvir. Vamos ouvir?
4: Eu queria saber porque a minha filha, ela tem uma dor de cabeça muito grande, já tomou muito remédio e nada, ela fica boa. Eu sou aqui de Heliópolis, o meu nome é Benedita. Minha filha reside em Fortaleza, Maraponga, Fortaleza. Eu queria saber o que é que ela tem. O nome dela é Lucilene Neres Santana.
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3: Minha amiga Benedita de Alcântara Santos, da cidade de Heliópolis, na Bahia. Eu ouvi com atenção a sua mensagem de voz. Você pede pela sua filha, não é? Você diz que a sua filha tem uma dor de cabeça muito grande e que ela já tomou muito remédio.

0: Eu, cartomante Della Mari, vi que tem um problema com ela e é de ordem espiritual. Alguém fez uma coisa muito ruim pra ela. Por isso que ela tem essas dores de cabeça. Tem outras dores também no corpo. Isso é problema espiritual, viu? Isso é problema espiritual. E nós vamos ajudar você. Nós vamos te ajudar. Eu, cartomante Della Mari, vi claramente que fizeram coisas muito ruins com ela. Colocaram um alfinete no boneco pra ela. É, pra ela ficar sentindo dores. Isso é coisa feita. Oh, minha amiga, faz o seguinte, presta atenção. Venha me procurar. Você quer desfazer esse mal, não quer? Você quer ver a sua filha bem, não quer? Então, use a sua fé, que nós vamos te ensinar o que você vai fazer pra tirar este mal. E você pode ter certeza do que eu vou lhe dizer. Assim que este mal for desfeito, você vai ver que a sua filha vai melhorar. Mas tem que tirar esse mal. Porque olha, se não tirar esse mal, ele fica agindo na vida dela. A dor vai aumentando, vai aparecendo outras coisas. Eu já tô sentindo aqui que só de falar com você, que tem muita coisa na vida dela que não está bom. Mas olha, a gente pode ajudar ela. Eu e você. Você vai pôr a sua fé em ação. Eu vou te ensinar o que você vai fazer. E você vai conseguir uma grande bênção para sua filha. Sabe, Benedita, eu me lembrei agora de uma senhora que chegou aqui no Ilê Axé Palácio dos Orixás com o mesmo problema da sua filha. É, com dor. Dor de cabeça muito forte. E ela foi vítima de um mal assim. Agulhas em um boneco. Ela foi vítima de um mal desse jeito aí. Então, eu ensinei pra ela. Falei, olha, você vai fazer comigo aqui a trezena dos orixás. Não é uma trezena comum. Senão, não desfaz o mal. Tem que ser uma trezena com os orixás. Você vai acender a vela de cruz de caravaca aqui no Ilê Axé Palácio dos Orixás. Comigo, cartomante Della Mari. E você vai ver que o mal vai ser desfeito. Ela começou, ô Benedita, ela começou a fazer a trezena comigo. Fez todinha. E me lembra até hoje. Ela terminou a trezena e falou, cartomante Della Mari, eu terminei a trezena, mas ainda sinto dores. Aí eu falei assim pra ela, não, agora que você terminou é que vai começar a agir na tua vida. Deus vai agir. E foi dito e feito. Lentamente, a dor começou a sumir, sumir. E hoje ela já deu até depoimento. Já passamos aqui no ar. Então, ô Benedita, venha me procurar, tá? E olha o telefone que toca, é o povo que liga. 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Venha, traga peças de roupas de pessoas doentes para que eu, cartomante Della Mari de Iemanjá, possa benzer. Eu espero por você e por toda a sua família. 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
0: E a carta de hoje é de cura. A filha da dona Eulália Ruiz, a Maria Eulália Ruiz de Londrina, estado do Paraná, nos manda esta carta de agradecimento e em sua carta ela diz para todos: se você vive um momento difícil, antes de relembrar a derrota, pense no aprendizado. Em lugar de se deprimir, mantenha-se confiante na providência divina. Siga o exemplo da ouvinte Maria Eulália Ruiz. Veja o testemunho dela e verá que com fé é possível transformar o seu futuro. Os médicos já tinham avisado que minha mãe tinha poucos dias de vida, diz ela. Foram 15 dias de muito sofrimento. A cada noite que eu passava ao lado de minha mãe, minhas esperanças diminuíam. Ela estava tão fraca e pálida que parecia nem conseguir reagir diante da situação. Em uma das noites, comecei a chorar. Uma enfermeira, ouvindo meu choro, foi me consolar. Ela me entregou uma oração de Nossa Senhora dos Aflitos e um panfleto do Senhor Guardião Oxóssi. Disse para eu não desistir da minha mãe, para confiar na minha fé. Daquela noite em diante, passei a rezar diariamente e resolvi procurar o Senhor Guardião Oxóssi para lhe pedir ajuda. Quando em seu Ilê Axé, Palácio dos Orixás, eu estive com uma

0: peça de roupa e uma fotografia da minha mãe, o senhor me disse, foi bruxaria que fizeram contra sua mãe. Mas em menos de 13 dias, sua mãe terá alta. Para isso, vamos recorrer à grande rainha, a mãe mais poderosa. Em seguida, me lembro que o senhor colocou as mãos na peça de roupa e na fotografia de minha mãe e disse, Mamãe Oxum chegou na gira dos orixás e traz das águas dos rios sua mensagem de paz. Mamãe Oxum, malei-me, Mamãe Oxum. Olhai para os seus filhos da gira, na fé de meu pai Ogum. Oi, gira, gira, gira. Oi, gira e torna a girar, para chamar povo de Pemba na gira dos orixás. Se minha mãe é Oxum, na Umbanda e no Candomblé, ai, ai, ai, minha mãe. Orixá, desça e venha nos ajudar. Venha nos abençoar. Consegui os materiais que o senhor me pediu e realmente em 13 dias tudo mudou. Os médicos ficaram espantados com a recuperação de minha mãe e não souberam explicar como ela sobreviveu. Minha felicidade foi tanta que sempre que posso, faço questão de dar meu testemunho de fé para levar esperança aos corações angustiados. Se você que ouviu essa mensagem está passando por algum problema grave, não pense duas vezes. Procure o Guardião Oxóssi, pois ele, com as forças dos orixás, tem sempre uma solução. Ele com toda certeza saberá consolar seu espírito em situações de angústia, sofrimento e solidão. Eu sou prova disso. Minha mãe estava morrendo. Só está viva hoje porque eu acreditei no Senhor Guardião Oxóssi. Vou encerrar para não tomar muito seu tempo. De sua fã e ouvinte, Maria Eulália Ruiz, de Londrina, Paraná.
1: Mais uma bênção através dos orixás. E o orixá que reinou na coroa desta dupla de feiticeiros do bem, Guardião Oxóssi e eu, mãe dela Mari de Imanjá, foi ela, a mamãe Oxum. Quando a Dulce Maria dos Santos, da cidade de Teixeira de Freitas, na Bahia, esteve no Ileaxé Palácio dos Orixás, eu, mãe dela Mari de Imanjá, invoquei as forças da Mãe das Águas Doces e disse assim, quando entro na cachoeira, minhas lágrimas irão rolar. Sair o meu pranto para que toda a minha dor, mamãe Oxum, possa levar. Leva, mamãe, as minhas mágoas, sofrimento, tristezas, angústias e decepções que estão sufocando meu peito, me faltando o ar. Na corredeira de suas águas límpidas, leva para bem longe e transforma em gotas de ouro o meu sofrer em paz. No meu coração, mamãe, cele e cicatrize todas as feridas da minha alma. Energize meu espírito imortal. Traga acalanto para meu corpo. Abençoe, Senhora do Amor, e proteja com seu manto minha coroa divina e meus pensamentos. Que seu mistério vivo e mineral, Mamãe Serena, faça com que eu me torne uma pessoa mais compreensiva, serena, dedicada, pura, esperançosa, alegre e digna de poder receber sua misericórdia de amor todos os dias. Peço que eu possa aprender a te contemplar em sua beleza eterna e doce. Mamãe, mãezinha, mãe de todas as mães, renove meus pensamentos, abra as gavetas da minha mente, purificando, perfumando e derramando seu bálsamo sagrado. Divina Mamãe Oxum, me torne alegre e que eu tenha prazer em viver. Que eu possa compreender a dádiva da vida, onde por puro e esplendoroso amor, Pai Olorum me criou em um momento único e especial como uma pequenina estrelinha de luz e entregou-me em seus bralos supremos de amor.
2: O Saravá, Mamãe Oxum, que mora no reino encantado.
1: Feitas as invocações à Mamãe Oxum, aqui está a carta de agradecimento. E eu quero agora, dentro do programa Guardião das Sete Chaves, ler cartas depoimentos, cartas de pessoas que já estiveram ali e se consultaram com o Guardião Oxóssi ou comigo, Mãe dela Mari de Iemanjá, e que agora estão agradecidos, agradecem ao nosso centro. E a primeira carta que eu tenho hoje em minhas mãos de agradecimento veio da cidade de Teixeira de Freitas. É dela, da dona Dulce Maria dos Santos, que escreve para mim, Mãe dela Mari de Iemanjá, que escreve agradecendo. E assim ela diz, é com muito prazer que lhe escrevo, pois já estive aí. Quando estive aí, estava desesperada. O meu marido tinha saído de casa e estava morando com uma outra mulher há 8 meses e eu não sabia mais o que fazer. Já tinha ido em todos os lugares que possa pensar, até o dia em que ouvi o seu programa. E imediatamente viajei para o seu Ileaxé Palácio dos Orixás. Contei à senhora a minha história. A senhora jogou os búzios várias vezes e olhou para mim e disse, Dulce, tem jeito. Traga o seu marido. Em 4 dias, temos que fazer o trabalho. Tem aqui a lista de materiais e imediatamente providencie. Providenciei, deixei que fizesse, pois eu tinha que voltar para Teixeira de Freitas. E exatamente em 4 dias, o meu marido voltou para casa. Escutei batidas na porta e quando fui abrir a porta, era ele. Estava com as malas, com as coisas, ajoelhou-se e pediu desculpa para mim. Pediu perdão, perguntou se eu perdoava ele, pois ele tinha feito um erro muito grande. Tinha se enganado. E a senhora já havia me falado que ele iria fazer isso, porque ele tinha sido tomado de mim por magia negra. Muito obrigada, mãe Delamara. Hoje, sou uma mulher mais feliz. Tua amiga e ouvinte, Dulce Maria dos Santos, que mora na cidade de Teixeira de Freitas, na Bahia. Minha gente, quando eu, mãe Delamara e de Manjá, peguei este problema, o problema da Alda Lucena Pires Alcântara, que mora na cidade de Santos, no estado de São Paulo, eu disse assim: ó Mãe Oxum, senhora dos rios e cascatas, orixá das águas claras que lavam os males do mundo, deusa do amor, que o canto de suas águas embale meus sentimentos, alimentando meu coração com as vibrações de paz e perdão. Senhora do ouro, clareia meus caminhos, orae Oxum. E como prova que tudo deu certo, está aqui a carta de agradecimento. Vamos à sua história? Quando a Alda Lucena

0: Meu namorado estava totalmente descontrolado. Estava muito agressivo. Agressivo até com a própria mãe. Arranjava problemas no trabalho. Não falava com ninguém. Estava isolado de todos que o rodeavam. Chegou certa vez a agredi-la na frente de pessoas estranhas no meio da rua. E aquilo certamente não era um comportamento natural do Edson, que sempre foi um bom namorado, um exemplo de filho. Pois afinal, o que estaria acontecendo com ele? O que fazer então? Um dia, Dona Neuza, que é a mãe dele, me chamou em sua casa, conta a Alda. Chamou para conversarmos sobre o assunto e procurarmos juntas uma solução para o problema. Foi aí que entrou em nossas vidas, em bendita hora, o Ilê Axé Palácio dos Orixás. Um amigo da mãe dele aconselhou que fôssemos lá, levando uma foto e uma peça de roupa dele. E assim fizemos. Fomos atendidas pela mãe de Lamar e de Manjá, que ao jogar os búzios, constatou que tinha sido uma mandinga feita pela namorada de um amigo dele, que tinha uma verdadeira paixão por ele. E o queria, a todo custo. Então, fizemos o que nos foi mandado fazer e voltamos para casa, na esperança de que tudo se resolveria. No Ilê Axé Palácio dos Orixás, ainda antes da gente sair, foi feito um poderoso clamor de auxílio espiritual, entregando o assunto aos orixás. Resumindo a história, hoje posso testemunhar publicamente, através do programa O Guardião das Sete Chaves, agradecendo, pois já estou a me relacionar bem com meu namorado. Ele está outra vez normal e sereno, ao passo que o ambiente familiar está bom, graças a vocês do Ilê Axé Palácio dos Orixás. E a você, mãe de Lamar e de Imanjá, principalmente, que desvendou e devolveu a paz a uma família, como há tantas e tantas já fez. Muito obrigada, minha amiga. Assina Alda Lucena Pires Alcântara, da cidade de Santos, no estado de São Paulo. É, minha gente, sorte tem quem acredita nela. Sorte tem quem acredita nos orixás. A Alda botou fé na força dessa amiga, mãe de Lamar e de Imanjá. Acreditou em Deus e no poder dos orixás. E conta aqui o relato de mais um caso resolvido com seriedade, com respeito e credibilidade. Gente, um bom dia a todos e até o próximo encontro. Tchau, pessoal. Olá, pessoal, meu bom dia. Aqui estamos de volta com o programa O Guardião das Sete Chaves. E aqui, ó, em minhas mãos, eu tenho mais uma carta de agradecimento. Essa carta, gente, é da nossa ouvinte que acompanha o nosso programa Guardião das Sete Chaves pela internet. Ela acompanha pelo site www.guardiãooxóssi.com.br. Amigo, amiga, tome nota, anote aí www.guardiãooxóssi.com.br. E quem nos escreve é a Cláudia Nascimento Belo, lá da cidade de João Pessoa, na Paraíba. Oh, alô, turma boa aí da Paraíba, meu bom dia. Em sua carta, ela testifica e agradece a essa mãe de Lamar e de Anja. Ela começa assim: é com grande carinho e emoção que escrevo para testemunhar as maravilhas que Deus proporcionou em minha vida. Sou casada há 10 anos e sempre sonhei em ser mãe. Logo que me casei, consegui engravidar, mas levei um susto muito grande durante a gestação que acabei perdendo o bebê. Passados 5 anos, descobri que estava grávida novamente. Tudo estava indo muito bem, até eu fazer a ultrassonografia e saber que a criança estava morta dentro de mim. Chorei muito e não entendia por que aquilo tudo estava acontecendo comigo. Na época, tive depressão e nem podia ouvir falar em gravidez. Foi quando ouvi o programa O Guardião das Sete Chaves. Senti uma luz invadindo o meu corpo. Então, ao som das palavras abençoadas dos sacerdotes, resolvi ir ao Ilê Axé Palácio dos Orixás. Foi quando a mãe de Lamar abriu a mesa com as cartas de tarô e com os jogos de búzio e foi descoberto um trabalho de feitiçaria que tinha sido colocado por um amante do meu marido para que eu não engravidasse. E se isso acontecesse, eu viesse a perder a criança. Mas tudo de ruim em minha vida mudou a partir daquele dia. A mãe de Lamar disse assim: vamos pedir a Oxum e também a Iemanjá e o seu desejo de ser mãe será atendido. A mãe de Lamar e de Iemanjá disse: Cláudia, ore comigo. único. Dourada é a tua luz, assim como o ouro que te pertence. Derrama a tua pureza cristalina, orixá das águas doces. Não permitas que neblina alguma obscureça o meu desejo mais profundo, que é conseguir o amor mais verdadeiro, seguro, eterno e duradouro. Estás presente nas cachoeiras que são sagradas por si só. Portanto, faz com que se apague todo o sentimento de sofrimento. Não verterei nenhuma lágrima por aqueles que não me correspondem no amor. Não sofrerei por ninguém que com mentiras me faltar com respeito, porque não permitirás que frieza, inveja ou ciúmes me traiam. És doce, protetora, suave e vaidosa, feminina e sedutora. Ó, mamãe Oxum, dai-me teu axé, dai-me tua força, dai-me a alquimia como néctar mais sublime, para eu saber como respeitar e venerar. No mel está o teu segredo, que eu saberei utilizar. A partir daquele dia, comecei a usar a água benzida e fluidificada das sextas-feiras. E não demorou muito, eu recebi a bênção que eu tanto sonhava. A bênção que eu tanto queria. Gabriel, meu filho, nasceu lindo e saudável. Só que eu quero deixar um recado aqui para vocês que estão ouvindo esse programa. Programa esse abençoado. Se desejam algo, peçam com muita fé para serem atendidos. Com certeza, Deus vai ouvir você. Deus ouvirá o seu chamado. Também envio uma foto do meu filhinho lindo para vocês colocarem aí na corrente de fé e proteção espiritual. Assina Cláudia Nascimento Belo, da cidade de João Pessoa, no estado da Paraíba. Aí está, meus queridos ouvintes. Só com a água benta e fluidificada, que eu, mãe dela Mari de Iemanjá, benzi. Nos dias de sexta-feira, essa mulher conseguiu encontrar sua felicidade. Ela conseguiu engravidar. E hoje é mãe do garotinho Gabriel. E com os trabalhos feitos direitinhos, é que você, meu caro ouvinte, você, minha amiga, vai conseguir os seus objetivos mais rápido ainda. É por isso que eu, mãe dela Mari de Iemanjá, tenho para mais de 35 anos de Pemba, sempre fazendo bem, sem olhar aqui. O guardião Oxóssi e eu, mãe dela Mari de Iemanjá, somos os maiores conhecedores do Espiritismo no Brasil. Tenha certeza disso. A todos um bom dia e até o próximo encontro. Grande abraço, pessoal. Até o próximo programa. Ah, mas antes, olha, vou dizer os telefones e o WhatsApp para você anotar. Pega aí, papel e caneta. Pegou? Anota. 759-9146-2008 ou 77-99971-9965. Traga peças de roupas de pessoas doentes para que eu, mãe dela Mari de Iemanjá, possa benzir. Espero você e toda a sua família. 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
1: Podia perder o útero. Este é o título da carta, mas Mamãe Oxum não deixou isto acontecer. Amigos, amigas, hoje a carta é da Adriane Alves Afonso, de Canavieiras, no sul da Bahia. 30 anos de idade, formada em turismo, procurou um especialista ao sentir dores na barriga e perder peso. Fez ultrassom e foi confirmado câncer nos ovários, que inclusive já havia se alastrado para o útero. Meu caso era grave, diz a Adriane. Ao receber a notícia, a mãe de Adriane, a dona Sebastiana, de 61 anos, ficou desesperada, mas fez um pedido a Deus, determinando que essa luta seria vencida por meio da fé. O oncologista receitou 10 sessões de quimioterapia. Se não resolvesse, Adriane teria que fazer uma cirurgia para remover o útero e os ovários. A dona Sebastiana conta que não deixou isso acabar com a vida da Adriane, pois não perdeu tempo, foi diretamente ao Ilê Axé Palácio dos Orixás, na cidade de Itabuna. Sem, porém, abandonar o tratamento médico, nesse caso, a cartomante Dela Mari de Iemanjá jogou as cartas de tarô várias e várias vezes. Foram quase 25 minutos até que veio a confirmação. Um trabalho feito. Feito esse trabalho para tirar a vida da Adriane, que estava super doente. foi feito para os remédios não darem resultados. Mas a cartomante de Lamari de Iemanjá recebeu as forças da mamãe Oxum e disse:
2: Oxum, a minha deusa dos rios, é a minha mãe verdadeira.
1: Senhora das cachoeiras, ó linda e maravilhosa Oxum, afastai da Adriane todo o mal que no momento lhe aflige. Eu te venero e te guardo, ó Mãe Divina, que Adriane seja abençoada com a tua bondade e justiça. Que em nome de Olorum, muitas vezes aclamamos por todos aqueles que te amam. Peço a ti que neste momento de dor, que derrame sobre Adriane e Oxum o teu olhar misericordioso. Que as tuas águas aclamem a sua nobre alma e que neste momento ela receba a graça que tanto espera. Que assim seja. Oraiê e Oxum. Em seguida, a cartomante de Lamari de Iemanjá disse: me tragam 7 pêssegos bem bonitos, mel para regar os pêssegos e a canela. 7 pedaços de canela em pau, 7 margaridas brancas, água mineral 500 ml, meio litro. 7 velas amarelas, 7 folhas de couve. Opa, eu só posso falar até aqui, pois o jeito da cartomante de Lamari trabalhar é um segredo de família, um segredo de pai passado para a filha. O mestre Barbosa passou para ela e ela só poderá passar para uma filha ou um genro. Bem, feitos os trabalhos, arriados os despachos, com muita fé, aos poucos comecei a perceber sua melhora. Relembra a mãe, a dona Sebastiana. Foram 21 dias de muita luta. 21 dias lá no Ileaxé, Palácio dos Orixás. Adriane fez outra ultrassonografia. Ficou comprovado que o câncer havia desaparecido. Ela estava curada, curada, mesmo sem ter feito quimioterapia ou cirurgia. Para provar a quem tenha dúvida do milagre de Deus, minha filha faz testes a cada 6 meses, afirma dona Sebastiana. Carta de agradecimento da Adriane Alves Afonso, de Canavieiras, no sul da Bahia. Amigos, eu sou Raimundo Araújo, apresentador oficial do programa O Guardião das 7 Chaves. E eu sinto muito orgulho em ter você como amigo, como amiga, como ouvinte. Continue ligado. O programa O Guardião das 7 Chaves continua. Um grande abraço e até o próximo encontro. Tchau, pessoal.
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Muito bem, tá aí Bruno e Marrone dormindo na praça. Valeu, galera. Você fica agora com o Novo Amanhecer da Igreja Presbiteriana, com a nossa amiga Núbia. Valeu, galera. Continuo com você até as 8 da manhã, hein? Bom dia, 7h40.

0: Bom dia, estamos iniciando mais um programa, O Novo Amanhecer. Eu quero aproveitar e mandar um abraço para você, que reservou este momento para ouvir a palavra do Senhor. Que Deus abençoe a sua vida e toda a sua família. Queridos, neste momento nós vamos abrir as nossas Bíblias em Salmo 61, que nos diz o seguinte: Ouve, ó Deus, a minha súplica, atende a minha oração. Desde os confins da terra, clamo por ti, no abatimento do meu coração. Leva-me para a rocha, que é alta demais para mim, pois tu me tens sido refúgio e torre forte contra o inimigo. Assista eu no teu tabernáculo para sempre, no esconderijo das tuas asas eu me abrigo. Pois ouvistes, ó Deus, os meus votos, e me deste a herança dos que temem o teu nome. Dias sobre dias acrescenta o rei, dura os seus anos, gerações após gerações. Permaneça para sempre diante de Deus. Concede-lhes que a bondade e a fidelidade o preservem. Assim salmodiarei o teu nome para sempre, para cumprir dia após dia os meus votos. Que Deus nos abençoe com a porção da sua palavra. Oremos. Soberano Deus, eterno Pai, nesta manhã tão maravilhosa, eu quero te louvar, te exaltar, te glorificar, Senhor, pela tua bondade, pelo teu amor, pelo teu cuidado, pela tua provisão. Te louvar, ó Deus, porque tu és um Deus cuidadoso, tu és um Deus maravilhoso, tu és o Deus todo-poderoso, Pai. Pai, louvado, exaltado e glorificado seja somente a ti. Pai, eu quero te louvar porque tu és o Deus que perdoa, tu és o Deus que transforma, tu és o Deus que converte, tu és o Deus que tudo pode. Por isso, ó Deus, nesta manhã, eu quero te agradecer, ó Deus, por tudo que tu és, por tudo que tu representa, ó Deus, nas nossas vidas. Pai, louvado, exaltado e glorificado seja o teu nome. Pai, nesta manhã, eu quero te louvar, ó Deus, por este meio de comunicação, por todos os funcionários deste local, que o Senhor esteja abençoando a vida de cada um deles e de todos os seus familiares. Pai, também quero te louvar por cada família, por cada lar que parou neste momento para ouvir a tua voz. Pai, derrama a tua graça, derrama o teu Espírito Santo sobre cada uma delas. Lares que estão passando por momentos de luto, tu és o Deus que consola, tu és o Deus que conforta. E eu coloco diante de ti, ó Deus, as famílias no teu altar. Abençoa, Deus, com graça, Deus, a vida de cada uma delas. Lares, ó Deus, que estão passando por momentos difíceis com seus entes queridos, Pai, com doenças prolongadas, doenças que muitas vezes para a medicina não tem mais cura. Mas nós sabemos que nós temos o Deus do impossível. E nós colocamos no teu altar a vida de cada pessoa que se encontra enfermo nesta manhã. Visita com graça e faz um milagre, Pai, em nome de Cristo Jesus. Pai, também te peço, Deus, por todos os lares, lares que estão passando por problemas com seus filhos nas drogas, problemas conjugais, problemas de depressão, problemas financeiros. Tu és o Deus, Pai, que abre portas. Tu és o Deus que dá sabedoria. Tu és o Deus que restaura. Tu és o Deus Todo-Poderoso, Pai. Por isso eu coloco todos os lares no teu altar na manhã desse dia. Visita, Senhor, cada um deles. Em nome de Jesus, derrama a tua graça. Que o Espírito Santo do Senhor venha se manifestar em cada lar nesta manhã. Em nome de Cristo Jesus. Pai, também te peço nesta hora pela minha vida, pela minha família, Senhor, que o Senhor esteja derramando graça. Ó Deus, me abençoando, me direcionando, me dando sabedoria na manhã desse dia. Que tudo que eu venha falar seja tão somente para a honra e glória do teu santo nome. É no nome de Jesus e para a glória dele, Pai, que eu te peço e te agradeço, hoje e para todo sempre. Amém. Queridos, nesta manhã eu quero compartilhar com você um tema que diz assim: ore para conhecer a vontade de Deus. Ore para conhecer a vontade de Deus. Lá em Jeremias 33, versículo 3, nos diz: Invoca-me e te responderei. Anunciar-te-ei coisas grandes e ocultas que não sabes. Queridos, se você deseja conhecer a Deus e os planos que Ele tem para a sua vida e para a sua família, comece a orar. O trabalho de uma mãe, de uma serva de Deus, é dentro de um lar, dentro do seu trabalho, onde quer que você esteja, se manter em pé apenas com suas próprias forças é muito difícil. Então, a oração, ela é um meio eficaz de falar, ouvir a Deus e manter tudo em seu lugar. Por isso que nós precisamos é da oração, buscar ao Senhor a cada momento da nossa vida. No versículo de hoje, em primeiro lugar, Deus nos encoraja a orar. Ele diz assim: Invoca-me. Nós precisamos invocar o nome do Senhor. Invoca-me significa de invocar é clamar em voz alta, de maneira persistente. Ele quer ser procurado, buscado, invocado. Ele tem prazer na oração do seu servo. Por isso que nós precisamos orar, porque o nosso Deus, ele tem prazer na nossa oração. Em segundo lugar, Deus promete responder nossa oração. Olha que maravilha. O versículo diz: E te responderei. Ele diz: Invocar-me e te responderei. As orações dos filhos de Deus são ouvidas imediatamente por Ele. Não há oração a Deus sem resposta, de forma nenhuma. Toda oração feita ao Senhor tem a sua resposta. Ela pode ser sim, não ou espere. Ele só diz não quando é melhor para nós. Ele diz espere porque não é a hora certa para nos dar. Por isso que nós precisamos orar. Eu te responderei. Ele vai nos responder às nossas orações. Sim, não ou espere. Queridos, em terceiro lugar, Deus promete revelar orientações para a nossa vida. Olha o que é que ele diz, o versículo: Anunciar-te-ei coisas grandes e ocultas que não sabes. Ele quer revelar a si mesmo, sua pessoa e seus atributos. Ele deseja nos mostrar o que pode e quer fazer para nós. São planos já traçados por ele, porém desconhecidos por nós. As palavras grandes e ocultas referem-se a coisas que só poderão ser conhecidas por meio da oração. Por isso que nós precisamos orar. São coisas insondáveis que você nunca entenderia de outra maneira. Medite nesta manhã, ore com base nessa promessa. Conheça o que Deus quer para o seu presente e para o seu futuro. Que nesta manhã você ore para conhecer a vontade de Deus. Invoca-me, te responderei. Anunciar-te-ei coisas grandes e ocultas que não sabes. Precisamos invocar o nome do Senhor, na certeza de que Ele vai nos responder. E coisas grandes e ocultas que não sabe, né? Então Ele nos promete coisas grandes e ocultas. Que possamos nesta manhã buscar o Senhor, invocar o seu nome, com a certeza de que Deus, que é o melhor para o nosso presente e para o nosso futuro. Que Deus te abençoe e que você coloque no teu coração, ore para conhecer a vontade de Deus, que você busque estar sempre invocando o nome do Senhor. Que Deus te abençoe, fique com Ele e até a próxima quinta-feira, se for assim da vontade do nosso Deus.
1: Quanto tempo eu passei cantando aqui nessa igreja? Muito emocionante estar aqui. E relembrar uma das canções que eu cantei muito aqui.

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4: Muito belo, Márcio. Alô, Beatriz. A galera ouvindo a gente também lá no Grupo Pimenta. Né, Igor? Cadê Pig? Já chegou? Bom dia, galera do Grupo Pimenta. 24 horas no ar, Porto Feliz, hein? É, em Pirá também, Monte Chapéu já está aberto, né, Igor? Valeu, Djalminha. Manda uma alusão para Márcio Beatriz da MB. Alô, Messias, lá na oficina, tá ligadinho com a gente, né, Messias? Bom dia, Messias. Bom dia, Babeá, lá em Mundo Novo. Alô, Zé do Rádio. Alô, Gabriel. Bom dia, bom dia. Galera da Metal Brasil, Reinaldo Arangiane, a galera tá ligada. Pessoal da Bonificadora Dois Irmãos, lá em Itapira. Lá também Júnior Moraes, é a galera lá no Mix Supermercado também me ouvindo. Bom dia, viu, galera? Valeu, volto hoje às 6 da tarde com o seu Top Brega. Valeu, gente, bom dia.
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2: 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A cidade inteira tá curtindo.

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2: 1:30.
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2: 8h34.
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5: São três coisas que o vaqueiro não vive sem elas: cerveja, vaquejada e mulher.

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1: 9 horas.
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1: 91.
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4: 9:32. 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

0: 10 horas.
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2: 10 e 2.
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0: 10:05.
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1: Beleza, bacana, vamos lá, muito boa tarde. Agora em Piritiba são 12 horas mais 3 minutos, meio-dia e 3, está no ar o nosso programa do meio-dia. A você do outro lado do rádio, muito obrigado pela audiência, pela companhia, você sintonizado aí na nossa programação, aquele abraço para você. E olha só, hoje, quinta-feira, dia 8 de outubro de 2026, começa mais um programa do meio-dia. Aqui pela sua rádio Aimoré FM 96,3, modulando é pra você, rapaz. Então se liga aí, viu? Venha com a gente. É aqui na sua ZYC, né? 318, modulando em 96,3 MHz. E tem pesquisa pra você daqui a pouquinho, você que tá aí ansioso, daqui a pouquinho tem pesquisa, viu? Você vai ficar por dentro, como é que tá aí a movimentação, né? Qual a perspectiva aí para esse segundo turno na disputa aí para a presidência do Brasil.

0: próximo dia 11. No próximo dia 11 vai acontecer aí a 7ª edição da Cavalgada aí, Diferente dos Iguais, que sai de Piritiba para o Sumaré. Prepare, viu? 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E com a gente também a turma lá de Andaraí. Alô, Barretão, vereador mais atuante de Andaraí, ligado aqui no nosso programa do meio-dia. 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Um abraço aí ao Bobó, ao Júnior do Gueto, ao Velho Soneca e ao Grande Rabelo. Um abraço também ao Nau. Valeu, Domingos, lá do Salgado, tá ligado em nosso programa do meio-dia. 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O seu Luciano Lopes, boa tarde.
1: Boa tarde, Johnny. Boa tarde, nossos ouvintes. Boa tarde, mais uma vez, você que anda, você no, ouvinte que vive no campo, depende do campo, porque esse sol cada dia tá pior, viu? E hoje o calor tá daqueles. Daqui a pouco detalhes aí das previsões aí, o que pode acontecer hoje e quem sabe aí outros dias também, né? Mas vamos pensar positivo, porque Deus é quem manda, nós apenas obedecemos, viu? Obedecemos as determinações dele, mas tem muitos que acham que não, né? Acha que nós não dependemos dele, do Ser Supremo. Então, ó, baixa a cabeça e vai fazer uma oração. Johnny!
0: Beleza, valeu, seu Luciano Lopes. Vamos dar um giro com o tempo, saber como fica o tempo hoje, rapaz.
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0: Vamos ver essa lona da retroescavadeira, ligado aí ao nosso programa do meio-dia. 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Vamos que vamos, Ave Maria, e hoje tem, viu, hoje tem. Hoje teve café no bule cedo. Ó, ó, não, pera aí, rapaz, embolou tudo aqui, ó.
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0: É, hoje tem aniversariante top, rapaz. Hoje tem aniversariante top. E vem lá do cantinho de Piritiba, Bahia, Brasil. Alô, seu Machixe, tu já comprou o presente aí de Dona Eliane Passos, rapaz? Hoje é aniversário aí, da poderosa Eliane Passos, lá do cantinho. Minha querida, felicidades, que Deus te abençoe, viu? Muitos anos de vida. É, rapaz, então hoje vai rolar aquela cantora. Alô, meu compadre Zé Cangibrina, tô chegando aí, viu, meu patrão? Hoje eu não posso falhar. E olha, se eu tivesse lembrado mais cedo, eu nem o programa tinha vindo fazer. Eu ia bater aquela velha cantora, me deliciar com aquele tempero especial da Eliane Passos. E hoje é o quê? Quinta? Terça-feira foi aniversário de 30 por 10. O velho Totinha lá do cantinho, o homem da bomba. Tá soltando água para o povo aí, Totinha. Um abraço e Totinha, parabéns para você. Eliane, saúde e paz, viu, minha querida? A senhora mora em meu coração. E não paga uma moeda de aluguel, viu? Então, machista, se não comprou, tá na hora. Você que é lerdo deve ter esquecido até o aniversário da mulher. Então, cuida.

0: meu filho. Cuida, rapaz. É, rapaz. Vamos que vamos, vamos seguindo o fluxo. O seu Luciano Lopes, hoje é aniversário dela ali do acarajé. O acarajé mais delicioso do interior da Bahia, o acarajé mais crocante do interior da Bahia, para uma mulher diferenciada. E aí, seu Luciano Lopes?
1: E aí, parabéns a ela e toda a família. Hoje tem, viu? Hoje tem, tem boca livre lá no cantinho. Um abraço aí, que Deus conceda muitos anos de vida a você, Eliane. E toda a sua família também, claro, né? Os amigos também. Vamos lá. 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Vamos lá, dando um giro aí, de acordo com as previsões, porque as previsões aqui, negócio tá feio. Quero ver que dia vamos chegar
0: aqui. Bora, meu filho, carga.
1: Tem previsão de chuva, quero ver que dia, viu? Vamos fazer isso aí. Mas enquanto isso, a previsão é de muito sol. Nesse momento, 29 graus, poderá chegar até 31 em Morro do Chapéu e também em Tapiramutá. Já em Jacobina, a previsão de muito sol. Nesse momento, 30 graus, pode chegar até 32 em Miguel Comum, da mesma situação. Ou seja, calor, sol escaldante, evite ficar exposto aí, beba bastante água. Johnny com outros municípios.
0: Beleza, prepare o coco porque o bico do maçarico vai esquentar, viu? Previsão de muito calor em Piritiba, também nas cidades norte da região e em Salvador. Em Piritiba, a máxima hoje fica na casa dos 32 graus. Já em Salvador, Bahia, Brasil, 31 é a previsão da máxima para hoje. É, irmão, quem trabalha exposto ao sol precisa se cuidar. Beba bastante água, viu? Porque o bico do maçarico tá quente, viu, Luciano? Parece que o céu baixou e o sol esquentou.
1: Mas não duvide não, viu? Porque quando você acorda de manhã que vem aquela, puxão, aquela bola de fogo ali nascendo, Ave Maria, viu? Hoje o bicho vai pegar. Então, é a época dele também, né? A época dele. Só que esse ano as previsões são trágicas, né? Muito calor, falta do líquido precioso, a água. Então vamos economizar água, viu? 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E daqui a pouco vamos falar aqui sobre essa nova pesquisa. O Johnny já deu assim, aí o povo fica todo, rapaz, já tem pesquisa? Tem. E tem mais outra saindo hoje às 18 horas da Datafolha. E de agora em diante vai ser assim, viu? As pesquisas, chegou na quinta e sexta, o pau come. Quem tá atrás fica preocupado. Será que eu não vou recuperar? Será? Será que eu perdi, tô perdendo a eleição? Então daqui a pouco detalhes dessa nova pesquisa aí do Poder Data e a Ayla. É Poder Data e a Ayla. São três empresas aí que fizeram essa pesquisa. Ela foi registrada aí no Superior Tribunal Eleitoral e foram 3 mil eleitores que foram entrevistados. 3 mil eleitores no período de 7 a 8, ou seja, 2 dias, viu?
0: Beleza, então, bacana. Vamos nós para o bloco de notícias.
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0: Beleza, vamos nessa, mas antes, lembrar você que está construindo, vai reformar. 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É, rapaz, vamos nessa, seu Luciano Lopes. Cadê aqui? Tá todo pocadinho, né, Beal, o Homem Gelo? 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Valeu, Joel dos Cocas, tá todo boizinho também. Diretor de colégio militar e ex-comandante, quem é o tenente coronel preso por ligação com milícia na Bahia? Eu estava acompanhando esta matéria, ontem você trouxe essa informação, e eu fui rastrear sobre a vida desse coronel, desse tenente coronel. E aquilo que eu falei ontem, o cara construiu uma carreira, né, militar durante muitos anos e da noite pro dia joga tudo para o ar. A ganância do ser humano por dinheiro. A situação dele, Luciano, dinheiro. O negócio dele, dinheiro. Inclusive, a filha era bancada numa faculdade, né, por essa milícia que pagava. Ele recebia 15 mil reais por mês. É, irmão, que situação, viu? E tem mais gente envolvida. O tenente-coronel da Polícia Militar, Luiz Augusto Normânia de Carvalho, preso preventivamente ontem, quarta-feira, já ocupou um dos principais postos aí de comando da corporação no oeste da Bahia. Até 2023, ele comandou a 30ª Companhia Independente de Polícia Militar, de Santa Maria da Vitória. Atualmente, é diretor do Colégio da Polícia Militar de Bom Jesus da Lapa. A trajetória do oficial, porém, passou a ser alvo de uma investigação do Ministério Público da Bahia. Normânia foi preso aí durante a terceira fase da Operação Terra Justa, que é a pura atuação de uma milícia armada na região de Correntina e a suposta participação de agentes públicos no esquema. A prisão preventiva, Luciano, foi determinada pela Justiça após o Ministério Público da Bahia oferecer denúncia contra o tenente-coronel pelo crime de corrupção passiva militar. Também foram cumpridos mandados de busca e apreensão em imóveis ligados ao oficial em Santa Maria da Vitória. Segundo a acusação, Normânia teria recebido R$ 286 mil reais do sargento da reserva Carlos Erlani Gonçalves Santos, apontado pelo Ministério Público como líder de uma milícia armada que atuou por mais de 10 anos na região de Correntina. O grupo teria prestado serviço de segurança privada para grileiros e ameaçado aí comunidades tradicionais com o objetivo de expulsá-las de suas terras. As investigações apontaram que os pagamentos ao tenente-coronel eram frequentes. A maior parte dos depósitos seriam de R$ 15 mil mensais. Além disso, o Ministério Público identificou o pagamento de boletos da faculdade da filha do policial e de outras despesas pessoais. Para o Ministério Público, os valores tinham como finalidade fazer com que o oficial deixasse de cumprir o dever funcional de combater a atuação da milícia. A denúncia também aponta que Normânia teria mantido uma relação de favorecimento com o grupo e contribuído para a sua atuação. Entre as condutas atribuídas ao tenente-coronel está a suposta participação na definição de escotas de vigilantes armados. Segundo a acusação, ele também teria criado condições para que as atividades da milícia continuassem, mesmo após a prisão do sargento da reserva. Ainda conforme o Ministério Público da Bahia, o oficial teria usado a influência e o prestígio do cargo para oferecer serviços irregulares de segurança armada a um fazendeiro da região depois da prisão de Carlos Erlani. As acusações são objeto aí da investigação e da denúncia apresentada à justiça. Aí o bicho pegou, viu, seu Luciano? Imagine aí que situação, que rolo tá vindo à tona aí.
1: Rapaz, a pessoa que chegou num patamar que ele chegou, é
0: o dinheiro. Encosta o microfone, você tá falando distante demais aí.
1: O dinheiro é um bicho desgraçado, viu, rapaz?
0: Rapaz, é como diz o pessoal mais velho, é a raiz de todos os males, né?
1: É, olha, o patamar que esse cara chegou na polícia, tenente coronel,
0: tenente coronel,
1: comandando uma equipe, inclusive ele fazia parte, acho que era um dos que tomava conta no colégio militar, né? Um colégio
0: era o diretor. Aí já em Bom Jesus da Lapa, mas essa acusação, essa investigação foi desde quando ele estava comandante lá em Correntina.
1: Também ele já vinha praticando essas coisas
0: há muito tempo, não é de agora não. Você se ligou no período não, o período aí, meu irmão, é complicado. Ele, inclusive, ele ocupou um dos principais postos aí de comando da corporação no oeste da Bahia até 2023. Então não é uma investigação de agora, a casa caiu agora. Mas essa investigação ela já vem há muito tempo, Luciano.
1: É difícil a gente engolir uma dessa, viu? E um casal foi conduzido à Central de Flagrantes de Salvador. Analise, né? É bom demais desse jeito, né? Após consumir mais de R$ 1.200 em alimentos e bebidas e se acusar a pagar. Diz que não queria pagar a conta, não, hein? Esse estabelecimento no bairro de Itapuã, isso aconteceu segunda-feira dessa semana. A polícia militar foi acionada por volta das 23h10 para prestar apoio à segurança no restaurante. A equipe chegou da Polícia Militar. Segundo a Polícia Civil, esse homem de 43 anos, identificado como Leandro José Falcão Dantas, e uma mulher de 34 anos, identificada como Marcela da Anunciação Souza, foram conduzidos por policiais militares à Central de Flagrantes. De acordo com o proprietário do estabelecimento, os dois alegaram não ter recurso financeiro para pagar a conta. Ué, e vai para um restaurante e faz uma farra dessa? O valor total chegou a R$ 1.226,50, incluindo R$ 111,50 de taxa de serviço. Entre os itens consumidos estavam camarão encapotado, bebidas alcoólicas, batata frita, moqueca mista, queijo coalho, lambreta, bolinhos, refrigerante, água e sobremesa. Rapaz, que farra, né? O homem deixou a motocicleta no local como garantia do pagamento, mas até o momento não voltou para buscá-la. É, ele vai ter que pagar, senão a moto vai ficar lá, viu, o tempo todo. Olha, é difícil uma coisa dessa. Quem, Johnny Simulgado dizer, quem não tem dinheiro, fica em casa.
0: Ele não tem dinheiro, conta história.
1: É, se ele não tinha... Pra que foi pro restaurante, gente? Pra mostrar a companheira que tô com a moto aqui, vamos fazer uma farra aqui. 1.200 e poucos reais. Aí, cadê o dinheiro? Não tem. Não tem cartão, não tem nada.
0: Bota pra lavar os pratos.
1: É.
0: Vamos nessa, 12 horas 25 minutos. 24 suspeitos de integrar PCC são presos na Bahia. 24 pessoas suspeitas de integrar facções criminosas foram presos no sul e no sudoeste da Bahia hoje, viu? Durante a operação da Polícia Civil. Eles são investigados aí por homicídio, associação criminosa e envolvimento com o tráfico de drogas. As prisões aconteceram nas cidades baianas de Jequié, no sudoeste da Bahia, e em Nova Ibiá, Itacaré, Ipiaú, Dário Meira, Ubatã e Gongogi, no sul do estado. Além disso, outras duas pessoas foram presas no estado de São Paulo. As investigações apontam que os investigados atuavam aí predominantemente nos municípios de Piauí e Ubatã, com ramificações em outras cidades da Bahia, seu Luciano.
1: É, mas também teve uma apreensão aí de 22 mil pés de maconha, né?
0: É, e teve, inclusive, bandido preso e um que tombou em confronto com a CIP lá na região de Curaçá, viu?
1: Então vamos essa matéria aí, é onde, na região aqui, que é perto da gente, não é tão longe não, viu? Uma operação integrada entre a Polícia Civil da Bahia, através do DT de Campo Formoso e a Polícia Militar, resultou na localização e erradicação de uma extensa plantação de maconha na cidade de Campo Formoso, na zona rural de Gameleira. A ação foi desencadeada após o compartilhamento e análise de informações indicando a existência de um cultivo ilícito de grande proporção, instalado em uma área rural de difícil acesso, escolhida estrategicamente pelos responsáveis, com o objetivo de dificultar sua localização pelas forças de segurança baianas. A partir dessas informações levantadas, equipe das duas instituições realizaram o planejamento dessa operação. Deslocaram-se até a região, onde foram realizadas incursões por áreas de mata e terrenos de difícil acesso. Durante essas diligências, os policiais localizaram uma extensa área destinada ao cultivo da cannabis sativa, contabilizando mais de 22 mil pés de maconha em diferentes estágios de desenvolvimento. A estimativa preliminar é de que essa erradicação de plantação tenha provocado prejuízo superior a mais de 1 milhão à estrutura criminosa. Então, ó, tá aí a polícia trabalhando. Agora os caras procuram o lugar mais difícil de acesso. Como é que eles conseguem levar tanta coisa, tanto maquinário? Porque é tudo irrigado. Tem negócio de gás, a esperar tempo não. E parece que essa plantação, quanto mais tem sol, aí que ela gosta, né? Sol e aquele gotejamento de água. Mas para fazer outras coisas, aí não tem gotejamento, né?
0: Johnny. Mas aí os caras, vai ter nada a ver com o poder público, não.
1: Não, eu tô falando os caras mesmo.
0: É, o poder público precisa pegar como exemplo aí essa tecnologia para investir, né, em plantações ou incentivar aí os produtores a plantarem, né, produzirem em suas regiões. Mas vamos lá, Luciano, 12 horas 28 minutos. O bicho pegou, viu, mais uma grande apreensão de drogas na Bahia. 150 quilos de cocaína foram apreendidos em um navio no porto de Salvador. As polícias federal e militar localizaram na tarde de ontem uma grande quantidade de droga escondida em um navio de carga na Baía de Todos os Santos, em Salvador. A ação foi realizada a partir do compartilhamento de informações de inteligência e contou com a atuação especializada de mergulhadores da Polícia Militar da Bahia, integrantes do Batalhão de Operações Policiais Especiais, o BOP, e da Companhia Independente de Policiamento Especializado, o CIP. É, irmão, a embarcação de bandeira panamênia tinha a Europa como provável destino. Durante as buscas, os mergulhadores realizaram inspeções em áreas submersas e de difícil acesso da estrutura do navio, onde o entorpecente foi localizado. Rapaz, eu estava vendo, acompanhando essa operação, Luciano, e aí eu não sei como os caras conseguem. Ó, 150 quilos de cocaína. Essa droga estava escondida na parte de baixo do navio, né? Pra, eu falei a parte aí submersa, para quem não entendeu, é na parte embaixo da água do navio.
1: Onde fica o casco, né?
0: É isso, parte, né? Uma parte de difícil acesso. Mas através da inteligência, a polícia já vinha, bem provável, aí, trabalhando aí, né, com essa investigação, conseguiu descobrir. E eu tava vendo, quando a polícia tava tirando essa droga aí, rapaz, os caras, não sei, parece que a mente já ficam ali maquinando como é que a gente vai fazer, e a polícia só descobre mesmo através das investigações, porque o negócio desse não tem como descobrir assim da noite para o dia, não.
1: É uma coisa que acesso ali deve ser uma coisa restrita.
0: Bem restrita.
1: É, mas a polícia, a inteligência funciona nessa hora e tem que funcionar, porque... Analisa essas drogas aí. Ela ia se distribuindo em Salvador, pelo jeito,
0: não,
1: né?
0: Estava saindo de Salvador para a Europa.
1: Ah. E um passageiro agride cobrador e motorista durante uma viagem de ônibus no sul baiano. O motorista e um cobrador ficaram feridos após serem agredidos durante uma viagem intermunicipal na tarde de ontem. O fato ocorreu durante um itinerário de Itabuna para Itacaré, no sul. Segundo a apuração, a situação teve início durante o desembarque após o passageiro afirmar que havia perdido o ticket de bagagem. O cobrador teria orientado o passageiro sobre os procedimentos, mas ele não teria aceitado as orientações. Com isso, passou a agredir fisicamente o funcionário. E quando o motorista tentou intervir, também passou a agredir também o condutor. Ainda segundo informações, a empresa substituiu o motorista para que a viagem pudesse continuar. O cobrador foi encaminhado para a unidade de pronto atendimento, recebeu os cuidados necessários e agora se recupera já em casa. Já o motorista foi levado para uma delegacia para registro de um BO. Em nota, a empresa Rota lamentou o episódio e informou que acompanha o caso. A empresa reforçou que os procedimentos relacionados ao transporte e à identificação de bagagens seguem regras operacionais e destacou que situações de conflito não devem evoluir para atos de violência. É, aí o cara agride o cobrador. Eu tô olhando aqui umas fotos aqui, Johnny, do motorista com o lado inchado, partido, o lado direito do olho dele, de uma agressão que ele recebeu desse passageiro. Isso é o motorista. O cobrador teve que ir para o hospital, a uma UPA. Aí, se um deles agride esse passageiro aí, agride não, se defende, era esse cara perder até um emprego. É, porque aí esse cara aí, ó, ia colocar um advogadinho que foi agredido. Mas é agressão ou autodefesa? Eu considero isso aí autodefesa, é igual um policial. Mas muitos nesse Brasil querem que a polícia, quando é agredida, que recebe tiro, que no lugar jogue flores. Não é pra revidar não, não é pra se defender não, viu? Jogue flores para os bandidos. Os terroristas, que são terroristas. Mas tem um governo aí que não quer que seja chamado terrorista, né? A mesma coisa. Dois trabalhadores da empresa Rota é agredido. Eles não se defenderam, mas tinha que ser um cara lutador para quando ele recebesse o primeiro pau, como diz, o primeiro murro, ele pegar e quebrar um cabra desse todinho. Pronto, deixa lá quieto. Agora chama a polícia, ó, ele me agrediu, eu tenho prova aqui, ó. Chama os outros passageiros e diz o que aconteceu. Mas é lamentável, né? Dois pais de
0: família. Aí o cara perde o emprego, rapaz.
1: É, o cara perde o emprego, eu disse, perde o emprego.
0: Bora nessa, seu Luciano Lopes. E a polícia não para de trabalhar. Laboratório de anfetamina. Olha só onde nós chegamos, rapaz. É desarticulado na Bahia. Droga era produzida em larga escala para ser enviada a outros estados. Uma chácara usada como laboratório de droga foi descoberta na zona rural de Feira de Santana. Segundo o Ministério Público da Bahia, o espaço era utilizado para a produção em larga escala de anfetaminas, que seria distribuídas para outros estados. O crime foi desarticulado ontem, viu? É, irmão. Ah, no âmbito da Operação Três Caras, deflagrada pelo Grupo de Atuação Especial de Combate ao Crime Organizado, o GAECO, da Bahia, com apoio da Polícia Militar e do Ministério Público. Na ocasião, duas armas de fogo e 130 munições foram apreendidas. Um homem apontado como chefe de uma organização criminosa acabou preso. Ele foi identificado como Anderson Alves da Silva e, segundo o Ministério Público de Goiás, o homem estava foragido desde dezembro de 2024 e tinha um mandado de prisão preventiva expedido pela Justiça de Goiás. Ainda conforme as investigações, o suspeito utilizava diferentes identidades falsas para tentar evitar a prisão. De acordo com o Ministério Público de Goiás, Anderson Alves da Silva foi condenado a 18 anos, 11 meses e 21 dias de prisão por crimes de organização criminosa armada, tráfico interestadual de drogas e posse de maquinário para produção de entorpecentes, seu Luciano. Essa é a ficha do cidadão.
1: É, uma fichinha, só uma fichinha, né?
0: É, cara de boa.
1: É. Analise a justiça brasileira. O júri popular de acusada de matar a mulher e as duas filhas envenenadas com inseticida é adiado. Isso é na Bahia, viu? O júri popular de Elisângela Almeida de Oliveira, acusada de matar uma mulher e as duas filhas envenenadas, foi adiado, ia ser realizado ontem no Fórum Rui Barbosa, em Salvador. O crime aconteceu na cidade de Maragogipe, né, Côncavo Baiano, em 2018. 2018, nós estamos em 2026, né? Tu é bom de conta, Johnny? Se eu não me engano aí...
0: Como
1: tem,
0: é,
1: rapaz? 2018 para 2026, quantos anos tem aí?
0: 2018 para 2026, 18 para 22, com 6, 8. Não, 8 o quê? Para estar 2026. Não, é de 18 para 22. Então vai dar aí 28 anos.
1: Não, 2018 para 2002 para 2020. É, rapaz, tá certo. Rapaz, agora olha o tempo. Olha o tempo e até hoje nunca foi julgada essa mulher. Nunca foi julgada. E até o júri adiado mais uma vez. Que é isso? Adriane Ribeiro Santos, de 23 anos, e as filhas dela, Gleice Santos da Conceição, de 5, Ruth Santos da Conceição, de 2, morreram em intervalo de 15 dias. O cachorro delas também morreu. O único sobrevivente do crime foi o marido de Adriane e pai das crianças, Jefferson Brandão. Na época, ele foi ouvido pela polícia, que constatou que ele não participou do crime. O júri foi adiado após a defesa da acusada relatar que ela vai precisar passar por uma cirurgia. O julgamento deverá acontecer apenas em dezembro desse ano ainda, viu? É.
0: Então, você falou aí foi 2018, foi
1: 2018 isso? Para 2026.
0: São 8 anos.
1: 8 anos. E ela agora vai fazer uma cirurgia em cima da hora, né? Quer dizer, é uma terrível coincidência, né? Para adiar mais uma vez esse júri popular. E as duas crianças? E a mãe dessas duas crianças? Já estão muito tempo debaixo do chão, 8 anos, né? Incrível. É, são coisas. O negócio deve ser julgado logo, rapaz. Não pode demorar mais de um ano, não.
0: Calma, Luciano Lopes, rapaz. Vamos seguindo o fluxo, jogador. Você tá muito pra frente hoje. O que foi? Será que foi a pesquisa, rapaz?
1: Não, é pesquisa não. É da coisa correta.
0: Ó, e o pé do frango já começou a azedar para o tenente coronel que foi preso. preso por receber, né, aquela quantia, R$286 mil de milícia. Tenente coronel da Polícia Militar foi exonerado da direção de colégio militar. E, Luciano, é bem provável que o pé do frango azé é demais ainda para ele, viu? Esse 288 mil vai custar caro para ele.
1: É, quando começa, aparece uma denúncia, aí vem muitos, né?
0: É, agora eu tava olhando aqui, irmão, a fazenda do cara não era qualquer fazendinha não, irmão. Não era qualquer fazendinha não. Também desse modelo, né, irmão?
1: Dinheiro entrando desse jeito.
0: Deve ser uma sensação muito louca. O cara policial, de repente, receber a visita da polícia e usar as pulseiras de prata. Rapaz, deve ser uma sensação muito louca.
1: E ele já,
0: né,
1: colocou no...
0: em muitos. Agora, cá entre nós, eu sou defensor da segurança pública, né? Dos agentes de segurança pública, quem trabalha na área. Agora, meu irmão, esses pombo sujo aí tem que ser eliminado mesmo, tem que ser tirado para não infectar aí, né, os bons. Você tem uma laranja podre, você não vai deixar dentro do saco porque ela vai apodrecer as outras, né? Então, tira logo. Pois é, tá correndo errado, pode fechar o corpo que uma hora a casa cai. Venha de lá, seu Luciano Lopes.
1: Cuidado com os macacos. Um macaco prego foi capturado na manhã dessa segunda-feira passada, essa semana, em um condomínio de casa na Avenida Paralela. Olha o que esse macaco estava aprontando, viu? De acordo com a Companhia de Policiamento e Proteção Ambiental, a COPA, o animal silvestre estava invadindo diversas residências e apresentando comportamento agressivo após ferir algumas pessoas. Aí ele chegou, esse macaco prego, chegou a quebrar um box de vidro, invadiu o quarto onde havia um recém-nascido de apenas 5 dias de vida. Que perigo! E teria ferido algumas pessoas. Uma das moradoras relatou ser vítima de invasões recorrentes desse animal. Inclusive, a Copa já registrou outros chamados relacionados à fuga desse macaco. As buscas pelo animal começaram por volta das 11 horas de segunda-feira. Durante a intervenção, foram realizadas tentativas de manejo, considerando que ele se encontrava bastante agitado e investia contra as pessoas e a equipe. Três moradores do condomínio, segurança que sofreu ferimentos durante a ocorrência, foram encaminhados à delegacia de Itapuã, onde foram ouvidos, e o caso agora foi registrado. Um dos policiais militares foi mordido também pelo seu animal, sendo necessário atendimento na UPA. Segundo informações prestadas no local, o animal teria ingerido, sabe o quê? Bebida alcoólica. Ou seja, ele encontrou um vaso de álcool e, ó, pá, álcool de 70 graus.
0: É, rapaz, e uma informação preocupante. E, inclusive, mais uma vez, a gente aqui no programa, né, nós saímos na frente em relação a essa informação. A gente vem falando já há um tempo sobre a previsão, a expectativa em relação ao El Niño, o que pode acontecer, o pico maior que está previsto aí justamente de outubro a dezembro, né, se estendendo aí até fevereiro, é março de 2027, não me recordo agora o final, mas o pico maior é desse mês agora, de outubro até dezembro. E o INEMA já prevê calor acima de 41 graus e umidade abaixo de 15% na Bahia. É, irmão. E o feriado tá chegando aí, ó. Os próximos 10 dias devem ser marcados por calor intenso, baixa umidade do ar e pouca possibilidade de chuva na maior parte da Bahia, segundo um monitoramento aí do Instituto do Meio Ambiente e Recursos Hídricos, o INEMA. Essa informação é quente, foi divulgada hoje, viu, em primeira mão aqui no programa do meio-dia para você. Em algumas localidades do centro-oeste, você sabe onde é, quais as cidades do centro-oeste baiano, Luciano Lopes?
1: Centro-oeste da Bahia, a região de Barreiras, aquela região ali?
0: Centro-oeste baiano, eu já estava aqui, será que a nossa região não se chama centro-norte baiano? É, rapaz... Então vamos nessa, ó, centro-oeste baiano, as temperaturas máximas podem ultrapassar 41 graus, enquanto a umidade relativa do ar pode ficar abaixo de 15 graus. Isso, essa é a condição considerada bastante crítica e que aumenta os riscos de incêndios florestais e de agravos à saúde da população. Olha, isso é muito preocupante, viu, seu Luciano Lopes? Entre os dias 10 e 15, a previsão do Instituto indica tempo predominantemente seco em grande parte do estado, com possibilidade de chuvas rápidas e isoladas em áreas do centro-leste, sem expectativa de volumes significativos. A temperatura deve permanecer elevada. A partir do dia 17, a previsão há, no caso, a previsão de ocorrência de chuvas em áreas da metade do sul e do oeste baiano. Já entre os dias 15 e 20, a tendência é de aumento na instabilidade no centro-oeste, com possibilidade de volumes mais expressivos no oeste, enquanto o centro-leste ainda deve registrar chuvas fracas e isoladas. Irmão, de acordo com o INEMA, as condições do Oceano Pacífico também influenciam o cenário. As temperaturas aí da superfície do mar no Pacífico, no caso do Pacífico Leste, apresentam aí anomalias fortes, mantendo aí a atuação do El Niño durante o trimestre, seu Luciano.
1: Que olha que na terça-feira à noite teve um incêndio aqui, né? Aqui já dentro da cidade. E,
0: ali, acho que foi ali depois do Centro Cultural ali. Sim, atrás.
1: Naquelas
0: tabuas ali, né?
1: Ali. Eu vi várias, nas redes sociais, vários vídeos, aquele clarão, e realmente dá para sentir aqui no bairro Morel aquele cheiro de queimado, né? Olha, as pessoas têm que ter cuidado. Na época a coisa está difícil, não, o calor está demais, muitas vezes provoca, tem ventanias fortes, chegando a 20 quilômetros, 25 quilômetros, então ó, é bom evitar. Que prejudica é todo mundo, viu? E analisa uma coisa.
0: Antes de você trazer aí, me permita aí, só para concluir aqui, eu trouxe essa informação aí da elevação das temperaturas, agora veja que contraste no mesmo estado. O INEMA já emitiu um outro alerta, Luciano, de atenção para ventos fortes, aí já no extremo sul da Bahia. Nós falamos aí o quê?
1: Centro-Oeste.
0: Centro-Oeste. E agora nós estamos falando aí, ó, para o sul da Bahia. Então vamos lá, rapidez aqui. O Instituto de Meio Ambiente e Recursos Hídricos, o INEMA, emitiu um novo alerta de atenção para ventos fortes nas cidades do extremo sul da Bahia. O novo alerta é válido até às 10 horas da próxima terça-feira, viu? Da próxima terça-feira. Então, meu irmão, tem que ficar antenado porque o bicho tá pegando, o seu Luciano Lopes.
1: Chama atenção porque um gesto, um olhar, um piscar de olho de uma criança para uma autoridade, somente um policial, chama atenção, e tenho certeza que os policiais são preparados para identificar o que é que aquela criança quer dizer.
0: É não só crianças, ó, não
1: pega também.
0: Eu presenciei uma cena e aí eu fiquei analisando a habilidade, rapaz, que quem trabalha na área de segurança pública tem. Eu estava retornando de uma viagem. E aí tava passando a viatura da Rondesp. Do nada, rapaz, o cara parou o carro e já ia colocar, já tava fazendo a manobra. Do jeito que ele vem em alta, já jogou lá com aquela habilidade lá do treinamento. E aí eu dei uma segurada. Só que mais na frente eu visualizei um maluquinho entrando na estrada vicinal com uma moto. E era uma moto, aquela moto bastante, uma moto assim, sem carenagem. Aí eu analisei e falei, oxi. A polícia percebeu que aquele cara tá numa situação suspeita e o cara pinotou mesmo. Esses caras entraram aí nessa estrada vicinal atrás desse maluquinho e eu passei com o carro, só vi a moto pulando e os caras pau pra 10. Aquele ali tomou sozinho e tava com a sacolinha, aparentemente algo ilícito, porque ele pinotou. E aí, voltando ao seu raciocínio, a percepção, né, que os policiais tiveram, isso faz toda a diferença, viu, Luciano?
1: Faz a diferença, porque uma menina de 10 anos, ela foi resgatada pela Polícia Militar após conseguir sinalizar discretamente que estava em perigo. Foi durante uma abordagem ao próprio pai dela, em Praia Grande, no litoral de São Paulo. A criança teria piscado várias vezes para um dos agentes. enquanto caminhava com o homem pelas ruas no bairro Guilhermina na madrugada. O pai da menina era procurado pela justiça desde setembro do ano passado, quando teria levado a filha. Ele tinha um mandato, ele em aberto. A força após agredir a ex-companheira em um hotel em Barueri, na Grande São Paulo. Segundo a polícia, ele também teria dopado a mulher e a criança antes de fugir com a filha. Ou seja, um simples piscar. Ela piscou algumas vezes, o policial deve ter seguido. Procurou saber, vamos verificar, é a inteligência policial. Vamos verificar porque aquela garota piscou pra gente. Quando abordaram o cara, olha o cara que era que tava, tava com essa criança, pai, mas ele não tinha direito a ficar com essa criança. Era mãe. Só que ele tinha sequestrado essa criança.
0: É, rapaz, existem vários sinais, inclusive para mulheres que sofrem abusos, né, agressões, que quem trabalha nessa área de segurança pública precisa saber, precisa estar atentos. Muitas vezes uma mulher passa na rua, Luciano, ali forçada pelo agressor ou está sendo levada para um cativeiro e tem alguns sinais com uma das mãos que aí... Quem, né, é da área e algumas pessoas, na verdade a sociedade precisa saber disso, porque às vezes as pessoas elas podem pedir socorro à própria sociedade. Aí a sociedade vai e aciona as autoridades policiais. E não, agora vamos, diga.
1: Só para completar essa matéria, quando houve essa abordagem dos dois policiais que estavam com a viatura a esse cidadão que estava com essa criança, inclusive estava garoando, estava uma chuvinha fina, os policiais continuaram procurando, cadê a mãe daquela criança? Ele disse que a mãe tinha morrido. Ele disse que a mãe dessa criança tinha morrido e que ele era viúvo. Mas a criança continuava a piscar para os policiais. Os policiais desconfiaram disso aí. Aí foi quando pediram os documentos dele, aí descobriram toda a trama. A persistência dessa garota. Se ela fica sem fazer gesto nenhum, ele ia embora. Ele ia embora. Policiais iam dizer, cadê o atestado de óbito? Era difícil procurar, né? Da mãe. Mas, parabéns a todos os policiais por esse trabalho. Porque é um trabalho de percepção do que tá acontecendo ali. Como o Johnny contou também dessa rota que foi passando e fez uma manobra brusca ali para poder sentir que alguma coisa está errada ali, que aquele cara passou numa moto. Eu hoje de pela manhã, eu mesmo fiquei assim, alguma coisa aconteceu. Porque eu ia subindo ali a 27 de setembro, saindo do comércio de Peritiba, a viatura na frente, e aí... Não sei como, não prestei atenção ali. Passou uma moto, inclusive meteu a cara na mão saindo da prefeitura, no caso ali, prefeitura sentido a rua 27 de setembro. Um carro desceu um pouco de velocidade. Aí, também assim, a polícia fez uma manobra, pegou, botou uma ré, eu segurei, em frente à farmácia ali, uma farmácia que tem ali, que está tendo uma construção em frente. Fez a manobra e desceu. Eu falei, oxe. Esse cara fez a manobra e desceu, alguma coisa. Eu parei, deixei, esperei. A obrigação da gente é dar preferência à ambulância e à viatura policial. Para quem não sabe, a preferência é deles. Quem ninguém sabe qual é que eles estão fazendo na frente. A preferência é deles. Preferência é se dar, trânsito para a viatura e também para a ambulância.
0: Relativo. É relativo. Por exemplo, se tiver a polícia em perseguição, a ambulância no sentido de tiver levando o paciente, é obrigatório. E você responde uma bronca judicial caso você dificulte a passagem.
1: Atrapalha,
0: e,
1: né?
0: Principalmente se for uma ambulância e o paciente morrer.
1: O cara tá no sal. Ainda, viu?
0: Tá no sal.
1: Essa pessoa tem que ter cuidado, viu, nessas horas aí. Fez uma abordagem ali, ó, para.
0: Em diligência aí, irmão. Pode. Por agora a polícia vem normal, fazendo ali o trajeto normal, você vai de boa, É, obviamente, o cara vai priorizar, né? Vai priorizar. Mas em uma ação policial, aí, meu irmão, viu a sirene ligada, pode encostar. Senão o bambu geme.
1: Deixa o caminho livre.
0: É, rapaz, você dança não, você dança não. Bora ver.
1: Johnny?
0: Oi, bora lá.
1: Bora?
0: Mas, cara, você tá agoniado, rapaz. Dia de agonia. Eu sei qual é a sua agonia.
1: Calma, meu. Já vai dar 13 horas.
0: É? Você vai sair às 13. Então, 13 não, a gente pinota.
1: Só esporte.
0: Ah, você é ladrão e rouba, viu? Bora lá, rapaz. Hoje, Luciano Lopes, a Datafolha vai divulgar a primeira pesquisa presidencial do segundo turno. Ela vai divulgar hoje. O horário previsto para a divulgação dessa primeira pesquisa pelo Datafolha, pelo Instituto Datafolha, será aí às 18 horas. Porém, seu Luciano Lopes, já tem uma pesquisa, saiu a primeira pesquisa aí para o segundo turno. E aí eu vou deixar você trazer essa informação, porque você está agoniado. Eu já estou com a informação aqui, já tenho inclusive a porcentagem. Zé do Pastel, meu filho, aumenta o volume aí, ó. Bora lá, Luciano.
1: É o da Poder Data Aia, essa aí que vocês têm, ou já é outra? Foi divulgada hoje, nessa quinta-feira. Mostra ao senador Flávio Bolsonaro do PL à frente na disputa do segundo turno à presidência da República, marcada para dia 25. No embate com o presidente Lula do PT, o congressista, ou seja, Flávio, tem 53% dos votos válidos por 47% do petista. Ou seja, uma diferença...
0: No caso, contra, né?
1: É, contra, por diferença de 6 pontos percentuais. Na primeira pesquisa, depois do primeiro turno das eleições, em que Flávio teve 47 e Lula 45, a vantagem do senador sobre o petista havia sido de apenas 1,87% nas urnas. Agora a dianteira chega a 6 pontos. O levantamento realizado de 5 a 7 de outubro mostra uma mudança no cenário em relação à rodada anterior. Em uma semana, a taxa de Lula recuou 3 pontos percentuais, enquanto a de Flávio avançou na mesma proporção. A diferença, que era 0 a 2 dias, no primeiro turno passou a ser de 6 pontos percentuais. O resultado consolida a vantagem numérica de Flávio Bolsonaro sobre Lula na disputa pelo Planalto. No primeiro turno, o senador recebeu 56.104.503 votos válidos, 47,03. Enquanto o petista Lula teve 53.879.538 votos, ou seja, percentual de 45,16. De votos válidos. A pesquisa foi realizada pelo Poder Data, empresa do grupo Poder 360 Jornalismo e a Alha Bank, a maior e mais completa banca digital do Brasil. Foram entrevistados 3 mil pessoas que preenchem proporcionalmente, conforme aparece na sociedade, os grupos do sexo, idade, renda, escolaridade e localização geográfica. Então tá aí, Johnny, e como você avisou, falou há pouco. A partir, se eu não me engano, a partir das 18 horas tem outra dessa
0: hoje, Poder Data. A partir das 18 horas sai aí a pesquisa.
1: Da Datafolha.
0: A primeira pesquisa do segundo turno do Datafolha. Será divulgada aí às 18 horas. Luciano, analisando aí esse contexto político, é o que aqui, rapaz? Deixa eu ver aqui. 34 o que, rapaz? Traduz aí que eu não sei o que foi, não. O Dejan colocou aqui 34. Será que foi a conta?
1: 34 o quê?
0: Sei lá. Pera aí, Dejan. Justifica aí, viu? Daqui a pouco eu vou dar uma pincelada aqui das mensagens. Vamos lá. Para o contexto político. Bom, é óbvio que... E ninguém é burro. E o povo brasileiro é um povo inteligente, sabe pensar. Que em relação... Deixa eu ver aqui. Boa tarde. Não acredito mais em pesquisa. Só dava Neto, perdeu. Só dava Lula, perdeu. E quem disse que só dava Neto? Qual foi a pesquisa que você viu que só dava Neto? Eu acho que você está equivocado.
1: Chegou a semana,
0: eu acho que você já começou a
1: ter empate técnico.
0: É. Depois foi divulgado uma pesquisa onde o Jerônimo já começava a pontuar à frente de Neto.
1: Foi.
0: Agora, em relação ao percentual, se você falar que não acredita exatamente no percentual, aí eu vou concordar, porque Jerônimo venceu as eleições com um percentual a mais do que as pesquisas mostravam. Mas lá atrás as pesquisas mostravam realmente o Neto à frente, logo quando começou o pleito. Depois o Jerônimo foi diminuindo essa margem. Já na reta final houve um empate técnico. E ainda na reta final, faltando aí uma semana para as eleições, o Jerônimo já aparecia à frente. Agora, o que surpreendeu foi a margem que o Jerônimo venceu. E aí eu vou dar mérito ao Zé. Vou dar mérito ao Zé do Pastel, que ele inclusive mandou um áudio falando que o Jerônimo ia dar a lapada no Neto. E nós, eu inclusive até falei que eu acreditava que quem ganhasse, ganharia ali entre 1,5 a 2 pontos percentuais. E a margem foi melhor. Então, tá, nesse caso, o Zé do Pastel acertou. E errou para a presidente. Né? Mas ele acertou. Então, em relação às pesquisas, é uma questão de cada um, de como você vê, de como você analisa. É preciso analisar. Nesse caso dessa pesquisa aqui, é uma pesquisa que está dentro da realidade, pelo que aconteceu no primeiro turno. Ah, você quer dizer que com isso a eleição no segundo turno para presidente já está decidida? Não. Porque até o dia 25, muitas águas irão passar por debaixo de várias pontes. E muitas coisas podem acontecer. Eu analisei agora, Luciano, que o Lula está usando uma estratégia diferente. Ele direcionou, e talvez ele já tivesse conhecimento que de um provável segundo turno, que lembra daquela informação que eu trouxe, que inclusive eu aplaudi o Lula pela colocação dele em relação aos jovens. Ah, que você que fica de fora, que fala que política é isso, que política é que político é aquilo, entre na política, seja um eu diferente, seja melhor. Você lembra que ele fez?
1: Lembro, sim.
0: Eu até gostei muito, reproduzi aqui a fala dele, que foi uma fala muito feliz e de incentivo aos jovens para que se ingressem aí nesse contexto político. E ele está usando essa estratégia agora. Inclusive, em Salvador, houve uma manifestação muito grande dos estudantes. No Rio de Janeiro também houve uma manifestação.
1: Está sendo em quase todo o Brasil.
0: Ou seja, é uma estratégia diferente que ele está usando. E você, inclusive, com sua memória aí de elefante, memória de elefante é que não esquece das coisas, né? É um HD sempre ativo. Você lembrou de um determinado candidato que usou em relação aos estudantes uma estratégia parecida, chamada Caras Pintadas.
1: É, Caras Pintadas.
0: Quem foi aí, você lembra?
1: Fernando Collor de Mello.
0: Então,
1: ele derrotou Lula.
0: Você entendeu? É. Então o Lula tá usando já uma outra estratégia. Na minha visão, se ele usar uma estratégia voltada para atacar o adversário, o povo não quer saber disso. E ele está sendo muito inteligente. Está usando aí uma estratégia que não foi usada por ninguém. Assim como o opositor dele tem o apoio da base evangélica, ele está buscando, né, o apoio dos estudantes. E essas manifestações já estão acontecendo. E para ele que está aí, né, na desvantagem pelo que aconteceu no primeiro turno e pelo que os números mostram agora, ele precisa realmente buscar uma estratégia diferente para garimpar votos e tentar, né, equilibrar aí ou, quem sabe, mudar toda essa história que, no momento, está sendo favorável para o opositor do Lula. Isso é um fato.
1: É um fato. E o que chama esse aumento aí, de acordo com essa pesquisa, a primeira pesquisa do Poder Data, ele colocando quase mais de quatro pontos, né? Do primeiro para o segundo, dá mais de quatro, que são seis. Ele ganhou com menos de 2, então dá mais de 4. Pode ser feito já desses apoios que o Flávio está recebendo do Novo, dos Republicanos, do Podemos, tem mais partidos, se não me engano,
0: União Brasil.
1: União Brasil, sim, obrigado, João. União Brasil. Pode ser um efeito. E você vê que a estratégia de Lula, ele está puxando o jovem, tentando colocar o jovem na política para, claro, se beneficiar também.
0: Isso, tá correto. Normal. Ele está correto.
1: Inclusive, a neta de Lula já gravou vídeo, a neta de Lula, fazendo apelo aos eleitores que faltaram no primeiro turno, que vá para o segundo turno, que ainda diz, seu voto faz a diferença. Ou seja, é uma jovem, neta dele, ele está usando todas as armas que ele tem, que é permitido, normal. É, e é normal também o outro candidato estar usando a arma dele com os acordos de candidatos que perderam, candidatos que já venceram, e que para poder incentivar os candidatos, governadores que já venceram, como o Tarcísio, para continuar na campanha. E já está marcada a vinda de Flávio Bolsonaro para Salvador na próxima semana. Está marcada essa caminhada que vai acontecer em Salvador na próxima semana. E Lula também já

0: ver qual estratégia eles vão usar, porque agora se um não comparecer, o outro vai. Porque agora não são mais os cinco, né?
1: É, são dois.
0: São só os dois. Então aí, bora ver.
1: E que alguns estados também vai ter debate.
0: Dá certo.
1: Distrito Federal vai ter debate, porque tem segundo turno, né?
0: Entendi. Mas vamos nessa aqui, rapaz. Ó, atenção aí, Tico da Chapada. Entrar em contato, por gentileza, aí com o Dejão Passos, o comprador de bezerro da região, comprador de gado da nossa região, maior comprador de gado da região, é o homem. E se você tem bezerros mestiços aí, o Nelore, quer vender, chama aí no zap 74999792820 e fale com o Dejão Passos. Então, atenção, Tico. Ô, Tico, te comia na cama, deixa eu te falar, Tico, aí da Chapada. Entre em contato com o Dejan Passos, viu? Alô, Valdir, boneca da Chapada. Se você conhece Chico aí, a vida e a Tico, que Dejan precisa falar com ele, viu? Entrar em contato.
1: Ó, e aproveite, porque do jeito que as previsões estão aí, parece que cada dia pode piorar, né?
0: E é, velho.
2: Área de Piritiba, Bahia. Boa tarde, o Mário Luciano, da cidade de Piritiba, Bahia, mas mora em Mauá, São Paulo.
0: Mauá, valeu, jogador. Tia Hilda, tá ligado? Boa tarde, meu sobrinho, um abraço. Meus parabéns pra Helene Passo. Aniversário, que Deus abençoe, viu? Feliz aniversário, muito obrigado aí, Tia Hilda. Etevaldo Malhado mandou 50 áudios aqui, ó.
3: Boa tarde, Johnny. Boa tarde, Biru. Boa tarde a todos da
0: Emoré. Ligado e sintronizado.
3: 96.3, Etevaldo Malhado. Desejo uma quinta-feira de paz para todos os ouvintes da 90.
0: Hoje ele me deu de 1-0.
3: Etevaldo Malhado, ligado e se dronizado.
1: Ah! Isso no final.
3: Rapaz, Ziquinha tá cobrando aí essa perna de boi. Diz que essa perna de boi é só marcar e nunca marca. Qual é o caso mesmo dessa perna de boi? E tão preparado pra comer essa perna de boi? Se tiver fraco, vão se cagar e todo, viu?
0: Ô, meu filho, deixa eu te falar. Eu preciso ver um dia aí, velho. Minha vida é correria. Minha vida é estudo e trabalho, irmão.
3: É, rapaz, o sistema por aí tá bruto. Mas é o seguinte, o que eu tenho a falar é o seguinte, a coisa só pega pro pequeno. O grande aí tá de boa.
0: Tá nada, tá ruim pra todo mundo.
3: Positivo. Positivo. Uma mercadoria podre. Dentro da mercadoria, desgraça toda.
0: É verdade, tô com você. Olha quem chegou, rapaz. Meu
4: Boa tarde,
0: primo.
4: Meus primos.
0: Fala.
4: Birô, e todos os ouvintes da Emoré FM. Ei, Birô, você é danado, tem uma língua retada. Essa aula faz o gotejamento certinho, Birô. Valeu, forte abraço.
0: Ah, mas aqui não é língua, não. Aqui ele tá passando a informação. Vou defender aqui o coroa da lancha, viu, seu Kel do Mel? Boa tarde, Alice Luciano, rapaz. Cadê, rapaz? Luciano, ontem Alice ficou nervoso, deixa eu ver aqui. Olha, rapaz, é o cantor! É o cantor! Sabe quem é o cantor? Ralf Araújo, estourado do Brasil. Boa tarde, Luciano e Alice. Eu sou ouvinte aí, rapaz. Gosto do programa, das notícias regionais e locais, né? Cadê? Luciano ontem... Ó, ele colocou, Luciano, ontem Alisson ficou nervoso, que você é muito politiqueiro. É visível... Ó, aí ele caiu do cavalo, ele colocou, ó, é visível que Alisson é PT, ele hoje já falou que Lula tá fazendo as regulações, mas de Flávio não fala nada. Pega leve com Alisson, ele tá baleado. Bom, primeiro, meu amigo Ralf Araújo, dizer a
1: você... Você não diz nada.
0: Vá, fale.
1: Se tá baleado ou não. Oxê, que é isso, Ralf?
0: Não.
1: E baleado fui eu assumi que
0: Bora
1: fui
0: lá.
1: Baleado.
0: Primeiro, meu caro amigo Ralf Araújo, dizer ao senhor aqui, de público, que eu sou um admirador do senhor, tanto quanto pessoa e como artista também. Ele tem muito apreço, muito estima e muita admiração. Agora, a sua análise aí, nada com nada. Primeiro, que o senhor, até hoje, é o primeiro a dizer que eu sou petista. Que eu sou petista. Ah, Johnny, tem alguma coisa contra o PT? De forma nenhuma. Tem alguma coisa contra o PL? De forma nenhuma. O que eu quero dizer com isso? Que o senhor não faz nem ideia da minha ideologia política, fazendo essa análise aí. Nada contra o PT. Posso

0: Posso votar no PT, nada é descartado. Posso votar no PL, nada é descartado. Mas, se tem uma coisa que eu não deixo transparecer, é a minha posição política. Eu não sei como o senhor chegou a essa conclusão. Talvez pelas análises que eu trouxe em relação a Lula. Mas eu não poderia, em hipótese alguma, deixar de falar de uma importância tão grande nesse momento que respira aí o país, esse momento político, principalmente se tratando da esfera federal, sobre as articulações do Lula, que é visível que ele mudou a estratégia. E quando eu o parabenizei a semana passada sobre a colocação dele belíssima, brilhante e pertinente em relação ao contexto dos jovens, se inserirem na política, e ele até colocou ele como cobaia, seja melhor do que eu, seja um político melhor do que eu, etc e tal, convocando os jovens, eu analisei que ele já estava usando daquela estratégia e a minha análise estava correta. A prova disso que a nova estratégia dele é essa. E ele precisa buscar, sim, meios para garimpar voto, porque a situação é favorável ao opositor. Agora, em relação ao Flávio, eu não tinha muito o que falar, porque é nítido que o Flávio, ele já vai em uma outra vertente. Qual é a vertente do Flávio agora? Qual é a estratégia do Flávio agora? O Lula sabe que os outros adversários era muito difícil fechar com ele. Então ele não partiu muito para esse campo, né, de buscar esses aliados, que ele já tinha praticamente certeza que a tendência era se aliar com o opositor dele. Então qual foi a estratégia do Flávio? A estratégia do Flávio foi de imediato correr, buscar esses apoios políticos, principalmente daqueles que concorreram também ao pleito de presidente da República. Então são estratégias diferentes. O Lula está usando uma estratégia que ele não tinha usado ainda, e é um meio onde ele pode garimpar mais votos para tentar reverter a situação ou não perder com a margem muito grande. Já o Flávio não, o Flávio ele está usando essa estratégia. Então essa estratégia aí todo mundo já estava ligado, e muita gente não percebeu a estratégia que o Lula estava usando desde quando eu reproduzi aquele áudio. Então, sobre a sua afirmação que eu sou PT, o senhor está equivocado. Assim como se o senhor tivesse afirmado que eu sou bolsonarista ou PL, o senhor também está equivocado. Agora, se o senhor afirmasse aí que o meu colega de bancada nunca negou, nunca escondeu que ele é bolsonarista, que ele é de direita, aí é um fato incontestável. Mas em relação a mim, o senhor falhou na sua análise. E lhe digo mais, estou analisando ainda em quem eu vou votar agora no segundo turno. Vou analisar as propostas, estou analisando as estratégias. Gostei da estratégia do Lula, né? Isso é um fato, eu não posso negar. Até porque eu me incluo nessa estratégia dele. Eu me incluo na forma que ele se posicionou antes da eleição do primeiro turno, incentivando aos jovens, né, a se ingressarem aí na política. E é muito bacana. E muitos jovens já estão com esse pensamento, graças à fala do atual mandatário do país. Então, seu Ralf Araújo, diante aí da sua colocação, do seu posicionamento, da sua afirmação, que é visível que eu sou petista, até hoje o senhor é o primeiro. Que sempre que eu encontro as pessoas na rua, Johnny, virou, é bolsonarista. Agora é tu, velho, tu é imparcial, não dá nem pra saber quem tu é. Eu falei, eu sou o povo. Eu sou o povo. Um abraço, viu, Ralf? Muito obrigado, meu querido, pelo carinho, viu, pela audiência. Só respondendo aí a sua mensagem e deixando claro que, independentemente de bandeira partidária, eu não defendo bandeira partidária, eu defendo as ações do político. Do político.
1: Tá certo. Sobre as minhas preferências, eu jamais vou dizer que não tenho preferência pela direita. Minha preferência é pela direita.
0: Já... Não, peraí, você agora se atrapalhou todo. Tem ou não tem?
1: Tenho, preferência pela direita.
0: Aí você disse que não tem preferência pela direita.
1: Então, rapaz, desculpe aí,
0: você se equivocou. Tenho
1: preferência pela direita. E já votei na esquerda. Já. Inclusive, esse ano votei num candidato de esquerda a deputado federal. Inclusive, declarei ao aqui que votava nele, que foi o Bebeto, mas não foi eleito, infelizmente. Queria que ele fosse eleito. Eu não olho esse lado assim, se não sou só isso. Mas essa estratégia que o Flávio está usando, Johnny, há 4 anos atrás foi Lula que usou. Ah, eu tenho memória política. Há 4 anos atrás, quando o Jair perdeu no primeiro turno para Lula, aí os outros candidatos, primeira coisa que Lula fez foi aumentar a oferta de votos dos eleitores. Procurou quem? Os candidatos que foram desclassificados para o segundo turno.
0: Procede a sua informação.
1: Ele procurou Ciro.
0: A Tebet.
1: É, Simone Tebet, que passou a ser, inclusive, ministra dele. Esse ano foi ser senador em São Paulo.
0: Esses com Chaves aí a gente deixa de lado. E todos esses que estão fechando com ele aí, obviamente já tem algo garantido caso ele seja eleito.
1: Inclusive, ele já...
0: Ninguém apoia do nada.
1: Ele já sinalizou que o ACM Neto vai ter um cargo bom.
0: Parece que é o Ministério da Cidadania.
1: É isso mesmo. E o Pablo Marçal também vai ter um cargo bom.
0: Pronto.
1: Que é um grupo de jovens.
0: Mas,
1: que é Pablo
0: Marçal, isso
1: é normal na política.
0: Mas isso é óbvio que, por exemplo, ninguém iria fechar um apoio sem ter algo em troca. Faz parte do jogo político. Por exemplo, ninguém dá nada de graça a ninguém.
1: Não.
0: Esses apoios que ele está recebendo agora já tem a contrapartida na frente. Alguns já estão decididos, né, o cargo que vai ter caso ele seja eleito. E você lembrou muito bem, a estratégia do Lula na passada foi a estratégia que o Flávio está usando agora. O Lula, inteligentemente, está usando uma estratégia diferente, porque essa estratégia, a estratégia que ele usou na passada, não funciona agora. Até porque o Flávio, além de ter saído na frente, fechando esses acordos aí, trazendo essas pessoas para ele, era óbvio que 90% aí fecharia com o Flávio e não com o Lula.
1: Sim.
0: 90% fecharia com o Flávio e não com o Lula. Então...
1: Quem ficou de fora aí, Johnny, não esqueça, quem ficou de fora aí, por enquanto, mais um já disse que deixem aberto para o eleitor dele votar em quem quiser, o Augusto Cury, não tomou partido no lado de outro, e o Renan Santos. O Renan Santos, por enquanto, também não decidiu para onde é que vai. Mas isso é normal. Há 4 anos atrás, ele foi procurar os votos de Ciro, de Simone Tebet, então procurou todo. E eu faço a seguinte pergunta a você. Você acha que esse apoio maciço, do jeito que o Caiado foi, aquele discurso de Caiado, apoiando o Flávio, agora no segundo turno, você acha que o Caiado não vai ser nada, não é?
0: Claro. E eu acredito que a área dele vai ser voltada para a área da segurança pública.
1: Acertou. Diz que tudo leva a crer que ele é quem vai tomar conta da segurança pública do país.
0: É,
1: pelo trabalho que ele fez como governador.
0: É a minha análise aí em relação... E olha que eu não estou sabendo de nada ainda em relação a ele. Mas, pelo que ele fez como governador, no estado dele, automaticamente é mais a praia dele. Então, é mais voltado por aí. Então, são estratégias diferentes. O que eu quis mostrar, Ralf, foi que o Lula, ele fugiu dessa estratégia que ele já usou lá atrás. Ele fugiu, inteligentemente. Porque se ele vai para a mesma estratégia, não iria funcionar. Porque, repito, 90% dos que foram candidatos, né, e não estão mais no pleito, iria atender ser apoiar o Flávio, como agora, né, nós estamos vendo aí a concretização. E o Lula foi buscar um outro meio e está corretíssimo.
1: São candidatos mais ligados ao centro-direita.
0: Justamente. O Lula não é menino, o Lula não é criança. O Lula é estrategista, o Lula tem um conhecimento muito grande na política. Quem achar que o Lula é besta é mais besta do que o Lula. Uma coisa é você não gostar do Lula, outra coisa é você não votar no Lula, fica a critério de cada um, mas subestimar a inteligência dele, o conhecimento dele político, aí é você enganar a si mesmo, porque realmente ele é um articulador, um estrategista, conhece de política, não à toa que ele está buscando uma forma diferente na estratégia aí para tentar garimpar votos. É o contexto político. Valeu, senhor Ralf, deixa eu ver aqui que é isso para a gente ir embora.
2: Alô, bancada top da Rádio
0: Cuida.
2: FM de Piritiba, Genivaldo Marcena passando por aqui. Alô, Biro, repete, Biro, repete, miau. Alô, Johnny, aquele abraço a todos vocês, né? Tô ligado no programa da Imoré FM de Piritiba. Não, eu quero mandar um abraço pra Kel do Mel, espingarda de Mazarope, né? E o pessoal da Cigana que está ligado na Imoré. Aquele abraço.
0: Valeu, velho Kel, espingarda do cano todo. Deixa eu ver que tem uma mensagem aqui de Du. Deixa eu ver quem é Du aqui, rapaz. Deixa eu ver aqui quem é essa aqui. Ah, já sei, é Duda, né? Duda lá de Alto Bonito. Ah, boa tarde, meus amigos. Que dia vocês vão chamar Márcio Macedo para dar uma entrevista nessa rádio? Eu gosto de ouvir as conversas dele. Bom, primeiro, Duda, deixar aqui claro para você que aqui nós temos um cronograma, né? Toda uma programação. Então, quando alguém vem aqui para ser entrevistado, já é algo que já tem um planejamento há muito tempo. Um outro ponto, a minha vontade era de trazer Marcinho para papear aqui há alguns dias atrás, alguns meses atrás, mas por conta desse processo político, eu não tive como trazer o Marcinho aqui, o Marcinho Machante lá de Mundo Novo, que tem um conhecimento vasto no campo da política, para a gente papear, para que não ficasse subentendido, porque o Marcinho estava apoiando alguns candidatos. Aí você pode falar, ah, mas a prefeita teve aí e falou dos candidatos dela. Aí já é diferente. A prefeita tem um contrato com a rádio. Aí já muda. Já muda completamente de figura. Ela veio fazer o programa dela aqui na rádio e automaticamente a lei permitia, ela falou dos candidatos dela. No caso do Massimo, a gente precisa ver, né, um agendamento, convidá-lo, né, oficialmente, para ver se ele tem disponibilidade, porque nós sabemos também dos compromissos de trabalho dele. Então não é assim, que dia você vai trazer e ligar, oh, amanhã tu vem. Não funciona assim, tem todo aqui um planejamento, um cronograma que a gente precisa seguir. Se fosse essa questão, todo dia estaria com um convidado diferente aqui para a gente estar papiando, abordando assuntos diferentes. Mas eu vou tentar viabilizar esse bate-papo. Inclusive, eu devo isso ao Marcinho. Não pude trazer o Marcinho aqui há um mês atrás por conta desse processo político. Até porque se a gente trouxesse aqui o Marcinho, a gente teria que trazer todos os outros. China, fulano de tal, para não dizer que estaríamos beneficiando um ou outro. No caso da prefeita, repito, ela tem um contrato, né? A prefeitura tem um contrato, né, com a rádio, então ela veio fazer o programa, automaticamente vendeu o peixe dela, o que é normal e natural. Mas eu vou tentar entrar em contato com o Marcinho, viabilizar com ele esse bate-papo, e você vai poder matar a vontade de ouvir o Marcinho aqui na Imoré FM. Eu, particularmente, eu gosto muito de conversar com o Marcinho. É um cara muito inteligente, uma liderança política em Mundo Novo, conhece do contexto político, é do agro, e eu gosto muito de papear com quem é do agro. E o Marcinho, qualquer assunto que você abordar, ele desenrola. E tem um outro ponto, ele é parecido comigo, é sem freio. Não tem negócio de filtro, não. Ele larga o doce mesmo. O Marcinho é pé embaixo.
1: Ele tem cargo político?
0: Não, o Marcinho não. O filho dele está secretário de... Aqui em Peritiba é o quê? De meio ambiente. Não sei se lá é de meio ambiente também. Aqui tem o Alex Luz. Qual é o cargo de Alex Luz? Não lembrei.
1: Agricultura.
0: De agricultura. Me parece que o filho dele é da mesma área lá em Mundo Novo. Certo? E inclusive, quando o filho dele veio aqui.
1: Ah, o filho dele teve,
0: então, teve aqui. Teve aqui, aquele lá que é o filho dele. Ele representa uma parte lá em Mundo Novo, na área da agricultura.
1: Isso mesmo, agricultura.
0: E aí, inclusive, a gente não abordou muito sobre a questão do Marcinho. Porque, inclusive, na época eu tive a informação que o Marcinho parece que estava rompendo com a gestão, ou rompeu, não sei ao certo. Quero ouvir isso dele. Então, vou tentar viabilizar esse bate-papo com ele aí em breve. Não posso lhe dar uma data prevista, mas vou tentar viabilizar para a gente fazer esse bate-papo aí. Luciano, bora para o esporte para a gente pilotar. Dula, só um minuto aí, Bruno.
1: Olá.
0: Dula, muito obrigado, viu? Muito obrigado. O Johnny, verdade, viu, Johnny, é muito parecido com você. Não. Eu, de minha razão, não tenho negócio de ficar de mimimi, não. Eu largo doce mesmo. Seu Luciano Lopes, me permita só aqui uma mensagem para passar a bola aí para o senhor. Ontem nós falamos aqui da Carleide, né? Ela que mandou a mensagem ontem pedindo ajuda aí para comprar um medicamento para a filha e um exame, né? A medicação, o valor da medicação do tratamento da filha dela custa R$ 168,76. Ela tem também um exame que ela precisa fazer para a filha dela. O valor é de R$ 220. Quem quiser e puder ajudar, eu vou passar aqui o Pix dela. É o 74998026157. Inclusive ontem, eu quero deixar isso aqui registrado, eu mandei mensagem para dois amigos meus. Os dois amigos de imediato ajudaram dentro das suas limitações. E ela mandou uma mensagem aqui. Boa tarde, Johnny. O remédio para fazer o pedido é no valor de R$ 168,76. Graças à sua ajuda, eu estou com R$ 100. Quero agradecer aos meus amigos que cada um fizeram um Pix de R$ 50. Que me fizeram aí, R$ 100. que me fizeram. Vou fazer aí o pedido. Vou fazer o pedido a si mesmo. Pois só tem, deixa-me ver, uma chance para ela tomar amanhã. Como tem que fazer o pedido, faz de um dia para chegar no outro. Vou adiantar aqui, mesmo faltando o valor ainda. E para o exame também, que tenho que fazer até o dia 20 desse mês. É, Deus multiplique aí vocês por tudo e a quem me ajudar e a minha filha. Pronto, tá feito o registro. Quem quiser ajudar aí, né, vou repetir o Pix dela aqui mais uma vez. É o... Cadê aqui? É o 74998026157. É Carleide do Santos Silva, viu? Caixa Econômica Federal. Dona Carleide, em relação ao remédio da sua filha, dizem que a fé move montanhas, né? E eu, particularmente, sou movido pela minha fé. Primeiro eu acredito em um ser que eu nunca vi, mas pela minha fé, eu acredito que existe, que é o nosso Deus, que é o nosso Criador. E tudo dentro do controle dele. E observei aqui que a senhora falou que vai fazer o pedido, né? Mesmo faltando R$ 68,76, porque tem que fazer o pedido num dia para chegar no outro. Como a senhora está com R$ 100, que teve ajuda aí desses dois amigos que eu pedi ontem, se pudesse lhe ajudar. A fé move montanhas e pode pedir o remédio da sua pequena, que eu vou lhe dar o restante do valor do remédio. Daqui a pouquinho eu faço a transferência para a senhora. Então o remédio da sua pequena já está garantido. Em relação ao valor de R$ 220, quem puder ajudar para que ela faça o exame da filhinha dela, ela tem até o dia 20 para fazer esse exame, ela já tem um prazo, tem 12 dias, né, Biro? Hoje são 8, tem 12 dias.
1: É isso mesmo, é 8.
0: Então dá para correr atrás. E procure também aí, alguns parlamentares, ela que é lá da região de Miguel Comum, procure também o prefeito aí, procure assistência social para ver se consegue ajudar a senhora. E 2 anos é logo ali. Não se preocupe não que se a senhora procurar algum vereador aí, não posso, não sei o quê, aguarde, daqui a 2 anos o mesmo vai bater em sua porta, aí a senhora vai poder dar a resposta. Mas em relação ao remédio da sua filha, pode fazer o pedido, como a fé move montanhas, a senhora através da sua fé, né, com R$ 100 fez o pedido, então o remédio já está garantido, viu? Luciano Lopes, agora a bola é com você, meu irmão.
1: Bora lá! 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Vamos lá, dando um giro no esporte. Ontem tivemos jogos da Série A e Série B. E tem time que já está se complicando, viu? Doido para disputar a segunda divisão do próximo ano. Mas vamos falar da Série B. Operário 1, Botafogo de Ribeirão Preto 2 ontem. O Avaí ganhou do Londrina por 2-1. O CRB... ganhou do Atlético de Goiás 3-1, o CRB 3, Atlético de Goiás 1, América Mineiro 0, Fortaleza 1 e Vila Nova 0, Cuiabá 0. Hoje ainda temos aí, 2 jogos, 19h30 esses 2 jogos, Náutico contra Novo Horizontino e Ceará joga contra o Criciúma. Vamos ver como é que está a classificação da Série B, lembrando que na Série B só sobe os dois, viu? Juventude e Vila Nova diretamente, né? Hoje seria Juventude e Vila Nova. Porque do terceiro ao sexto vão fazer um playoff, jogando o terceiro contra o sexto e o quarto contra o quinto, que hoje seria Fortaleza, Novo Horizontino, Criciúma e Atlético de Goiás. Sobe 4, mas 4 vão disputar um playoff, ou seja, jogos de ida e vinda. Agora falando aí da série A, onde tivemos jogos ontem e hoje tem vários jogos também, viu? Hoje tem vários jogos envolvendo aí os times, inclusive clássicos aí, que tá chamando a atenção de Santos e Flamengo. É hoje, 7:30 da noite, esse jogo tá chamando a atenção pelos os dois times. O Santos cresceu, Mas ontem tivemos Botafogo 1, Vasco da Gama 2, Cruzeiro 2, São Paulo 0. Hoje, começando às 19h30, Santos e Flamengo na Vila. O Atlético Paranaense, às 20 horas, joga contra o Atlético Mineiro. É o jogo dos Atlético Paranaense contra o Atlético Mineiro. Às 21h30, é a vez do Fluminense receber o Coritiba. E também nesse mesmo horário, o Palmeiras recebe o Bahia. E ontem tivemos mais jogos também, viu? Que o Vitória ontem pegou a Chape dentro de casa, ou seja, aqui no Barradão, e colocou 3 coquinhos. Ah, é, jogo esse que melhorou e muito, viu? Situação aí. Ontem tivemos ainda o Grêmio contra o Remo. Jogo fora de casa, o Remo estava perdendo de 1-0 e o Grêmio cedeu um empate. O Grêmio tá doido para cair, viu? Grêmio tá doidinho para cair. O Remo já, matematicamente, já caiu. Bragantino 1, Mirassol também 1. Mirassol é outro time também que tá numa situação difícil. Tudo leva a crer que irá cair. Internacional 2, Corinthians 1, ressuscitou o Internacional, mas ainda tá na zona de rebaixamento. O Corinthians aí demitiu o treinador. É coisa, viu? E o clássico do Rio, Botafogo 1, Vasco da Gama 2. Então esses foram os jogos aí que aconteceram aí. Amanhã a gente dá uma pincelada aqui de acordo com os jogos de hoje, como é que ficou a classificação, quem subiu, quem caiu, porque futebol é assim, 3 pontos faz uma diferença enorme, quem perde e quem ganha, porque quem ganha dá um pulo 2-3 na frente, 2-3, e quem perde, aí a coisa fica feia, viu? Que diga o Corinthians, que demitiu até o treinador, viu? Tá atrás de um treinador. Alô, Peu da loja, Peu da farmácia, Peu Assis, quer ser treinador do Corinthians? Não, você que é corintiano, vai lá treinar o Corinthians. Ele hoje, hoje ele disse que não vai no Barba não, por causa desse jogo, rapaz, que disse que não aguento não, tô com muita dor de cabeça. É isso aí, Johnny, obrigado a todos vocês, obrigado mesmo de todo o coração, que Deus nos acompanhe e até amanhã, já sexta-feira, viu? Fui! Amanhã, viu?
0: Valeu,
1: amanhã,
0: Luciano Lopes. Aquele abraço. Vamos pra cima, viu? Vamos trabalhar. Quem trabalha hoje, minha amiga, tudo certinho aí. Dê uma conferida aí na sua conta, viu? Deus te abençoe. Vamos nessa, Luciano Lopes. E eu volto daqui a pouquinho, pô. Vamos pro gêmeo daqui a pouquinho. É, pra aquele cara, né? Peão é peão. Alô, Ivan Cedrais, Canela. E o Pix, nada ainda. Se depender daquele aí, o cara morre. Ê, Canela, velho, mão de vaca, vai, miserável.
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4: 1:33.
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4: 1:34.
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4: 1:35.
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8: 1:48.

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1: 1h58.
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0: 2:05.
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1: 2:06.
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4: 2:08. 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

0: 12h27.
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1: 2:29.
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1: 2:30.
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1: 2:32. 2:32.
7: É mais uma! Vai ser sempre assim, tá? Cadê a latinha? Cadê? Cadê? Cadê? 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
1: 2h43.
2: História linda, hein, Lu? História, arranjo, música, letra, sua voz, tudo maravilhoso.

0: Bom demais. Obrigado, obrigado, gente. Obrigado, Goiânia. Continuem com esses dois feras aqui. Pode aplaudir muito mais esse menino maravilhoso.
1: Obrigado a vocês.
0: Deus abençoe, Goiânia. Valeu.

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0: eu sou apaixonada pelo meu ex, mas eu faço de tudo pra ele não perceber, né?
1: Ai, amiga, e aí?
2: Pois eu tenho um nojo da cara do meu ex. 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
1: Ah, meu amor, agora o meu vive postando stories na festa, sorrindo pra todo mundo e ainda manda mensagem em off pra mim pedindo pra botar.
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0: rocha.
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2: Quem gostou faz barulho!
0: Tá, tá.
2: Obrigado, Pablo!
0: Araqueto!
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Bom demais, beleza, bacana, show da tarde, 15 horas 42 minutos, tarde gostosa de sol, apenas 32 graus em Piritiba, um sol para cada um hoje, Deus do céu, o negócio se esquentou, viu? Mas vamos seguindo o fluxo, valeu, valeu, salve, salve, bom demais, tô por cá, tô contigo, simpatia.

Valeu, valeu, vamos nessa. Agora em Piritiba, 15 horas 42 minutos. Show da tarde aqui na 96. Hoje é quinta-feira, quinta-feira gostosa. E a você que se liga na gente, muito obrigado pela audiência, pela companhia. Um abraço, Eliane Passos, lá no cantinho, aniversariante de hoje. Saúde, paz, tudo de bom, minha querida. Que Deus te abençoe, viu? Vida longa. 15 horas 43 minutos. 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Vamos de música boa, Banda Eva chegando aqui para aquecer mais ainda essa tua tarde gostosa de sol, apenas tarde de quinta-feira. É, irmão, semana voou, viu? E vem feriado por aí. 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E eu tô por cá, botando fogo na bagaça. Vamos de selva branca. É, as melhores pra você curtir aqui na 96 Babado Novo.

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3: 4 e 1.
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3: 4 e 3.
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Papo demais, bacana, vamos seguindo. São 16h05, chegou o nosso relax. Hoje, quinta-feira gostosa. Valeu, gente, aumenta o volume aí. Você que chegou em casa agora, tá de boa, na Gamboa. Finalizou aí já a sua missão de hoje. Um bom descanso pra você. Tá esparramado aí, né? Nessa área gostosa. Brisa boa, né? Um abraço aí, o grande Edivaldo, tá ligado também na nossa programação. Valeu, Edivaldo, obrigado pelo carinho, meu querido. Vamos seguindo, né? Música boa. Cheguei com Cazuza, O Tempo Não Para. 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

0: Marcelo Martins, saxofone. Paulo Calazans, teclados. Carlos Bala na bateria. André Vasconcelos no contrabaixo.
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2: 4:27.
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2: 4:28.

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1: 4 horas e 30 minutos.
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Não, ou não, ou vai, ou vai. 16h37, bacana você do carro, obrigado pela carona. Vamos seguindo firmes e fortes. Tarde gostosa de sol a pino. Que é isso aí, Aninha? Boa tarde pra você também, minha amiga. Valeu, valeu, vamos que vamos. Vamos lá em Baixa Grande, né? Todo mundo ligado à nossa programação. Salve, salve. Então irá. Como eu sonhei em vão, né, Vera Martins? Tretrel, canta aí, Tretrel. Um abraço a Cícero lá em Itapira Montal, oficina de gestão eletrônica Auto Center. Trabalhando com veículos automáticos e semiautomáticos. Eu amo. Eu amo você. Ai, cadê aqui? Hoje é quinta. Eu acho que hoje nem é sexta-feira ainda, viu? Mas vamos nós, esse calor aí tem que tomar uma criptonitazinha. Vamos de música boa, valeu, simpatia. Alô, Elcio B.A. em Mundo Novo, homem gelo. Imagina aí o cara cortando o trecho, o ar-condicionado trincando aí, hein, pai? Valeu, B.A. E olha só, rapaz, que interessante, ó. Você vê o que é a simplicidade de uma pessoa. Uma mulher, uma mãe, ela levou um susto, você sabe por quê? Porque ela descobriu que seu Chico... É uma pessoa, tá, gente? Que seu Chico, que jogava futebol com o filho dela, é ninguém menos do que Chico Buarque, ó. Imagine aí. Rapaz, deve ter tomado um susto aí, né? A mãe, ela foi surpreendida ao descobrir aí que o homem chamado carinhosamente seu Chico, com quem seu filho costumava jogar futebol no condomínio, era ninguém menos do que Chico Buarque. É, a história inclusive foi compartilhada, viu, por Mona Lisa Mello nas redes sociais e rapidamente conquistou milhares de internautas. Olha só, rapaz, que simplicidade aí do Chico Buarque. O filho de Mona Lisa, né, o Miguel, participava aí frequentemente de partidas de futebol com outros moradores. Entre os jogadores estava um senhor conhecido apenas como Seu Chico. O nome era mencionado pelo menino em casa, mas a mãe não fazia ideia, né, de quem se tratava, até descobrir, né, a descoberta aconteceu quando Mona Lisa decidiu acompanhar uma das partidas. Ao chegar ao local, reconheceu o famoso compositor brasileiro entre os jogadores. Fui assistir meu filho jogar futebol. Quando me deparei com essa lenda da nossa música brasileira, não acreditei no que os meus olhos viam até ler o nome na camisa. Olha só, coisa bacana, né, rapaz? A simplicidade e a humildade de uma pessoa que torna uma pessoa grande. Eu sempre falei sobre isso. E vamos seguindo, né? Tem música boa? Jorge Vecilo, Sensível Demais, 16h40.

Vanderlei aqui no nosso Relax, esperando aviões. Valeu, gente, são 16h52, chegou meu horário, vou partir. Muito obrigado pelo carinho, pela companhia. Amanhã eu volto no programa do dia com a permissão de Deus. Valeu, Cícero, aquele abraço em Tabira Montal, oficina de gestão eletrônica Auto Center. Ana Carolina e seu Jorge, fechando aqui o nosso Relax de hoje. Tchau, tchau, fiquem todos com Deus, um excelente fim de tarde.

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1: 5 horas.
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0: história da minha vida? É simples. Sou um rapaz de uma cidade de poucos habitantes, interior do Rio Grande do Norte, chamada Podi. Sempre gostei de música. Meu pai é muito fã do Luiz Gonzaga. Tive o prazer de conhecer ele pessoalmente, com 6 anos de idade. Quando eu vi Luiz Gonzaga tocando sanfona, eu me apaixonei por aquilo. Pela música. Eu queria trabalhar com música, independente de ser cantor. Ou tocar alguma coisa, ou ser produtor, ou ser road. Eu já fui road, depois fui percussionista, depois que eu vim ser cantor. Então, acho que eu sou um cara sonhador que conseguiu realizar o sonho da vida em trabalhar com música e dar certo na música.
1: Eu quero montar, tipo assim, em cima da música.
0: Eu acho que a palavra é realizado.
1: Bora misturar?
2: Essa mistura com o Xan!

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1: Que era um sonho meu cantar uma música do Djavan. E eu sempre, quando eu vi essa música, eu achei a melodia muito massa, a letra. E meu sonho era cantar essa música num trabalho meu, oficial. Já cantei em barzinho, já cantei na minha casa, onde eu tô tomando umas. Mas você cantar em um trabalho seu, que vai sair pro mundo todo ver, pra mim, assim, foi uma... Eu cantei a música inteira arrepiado, porque essa música, eu lembro muito bem que me marcou. Eu fui pra casa de uma tia minha com 12 anos, e nela tinha o disco do Djavan. Tinha acabado de comprar aquele telefone do Djavan. E o nome do disco é Lilás.

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Pode ser no Mistura, pode ser em qualquer lugar do mundo aí.

0: Geralmente, quando o sol tá nascendo, eu tô cantando. E, às vezes, quando o sol tá se pondo, eu tô indo trabalhar. Eu tô saindo de casa pra ir pra algum show em algum lugar do Brasil. Então, quando o sol se põe ou nasce, eu sempre agradeço aonde eu cheguei. Independente de sucesso, de vida financeira, é onde eu tô. Mistura tudo que eu gosto e que eu sei fazer bem, digamos assim. É uma mistura de ritmos, uma mistura de sentimentos, de sons, de tribos. E assim, eu adoro pessoas que não seguem o roteiro. Então acho que mistura isso. É uma mistura de músicas que são sucessos meus, eu cantando um pouco diferente, com cantores diferentes, com grandes amigos, com músicas que eu considero sucessos nacionais. Simone Mendes foi um pouco mais complicado, que ela escolheu uma música que não é minha. Ela escolheu uma música chamada Ânsia, que é de uma banda pernambucana também, que é a Companhia do Calypso, que estourou assim de uma forma meteórica. E disse, Simone, bora gravar essa música? Eu falei, mas essa música é muito alta, eu não consigo tirar. Ela consegue. E eu consegui tirar, ficou linda a música, ficou maravilhosa. A música era só de mulher, e a gente mudou um pouco, ficou de uma mulher, ficou uma historinha massa. E eu coloquei mais duas minhas, que foi o primeiro passo, e Volta Vai, que é uma música que Simone gravou no Forró do Moído.
1: Obrigado. Simone Mendes, da minha...

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0: gostou, uma salva de palmas pra Simone Mendes.
1: Eu acho que esse mistura sou eu. Sou um cara de... Sou um cantor de forró que não canta só forró. Sou um cantor que gosta de tudo, que ouve tudo, que gosta de descobrir coisas novas, gosta de ser desafiado. Eu acho que mistura isso, essas cores, essa alegria. Nada combina com nada, mas no final monta um nome que é a mistura, que é bom de ouvir, de ver. Eu acho que esse nome aí sou eu.

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1: Vamos ver!

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1: O bom de você ter uma discografia tão rica como a minha, modéstia à parte falando, 21 anos de carreira, já emplaquei vários sucessos nacionais, é quando você convida alguém pra cantar, que meu fã. A Juliette ia pro meu shows antes de ir pro Big Brother, antes de estourar, antes de ser cantora. Então foi ela que escolheu a música, não fui eu. Uma música que eu gravei em 2013, que a internet não era tão forte, que eu comecei a falar, já relei os seus e-mails, nem e-mail eu tinha. Eu não sabia nem o que era e-mail quando o cara mandou a música pra mim. Então foi ela que escolheu a música, então essa foi, eu achei a cara dela. Ela falou, Xande, eu quero gravar essa música contigo, eu sou fã dessa música. Eu ficava lá embaixo bebendo e vendo você cantar ela. Então por isso que foi escolhido pra ela essa.
2: Olha quem já tá aqui, todo gatão. Chegou. E aí hoje?
3: Pra ficar à sua altura hoje é nós, né?
2: Bota pra torar.
3: Obrigado pela música que você escolheu, viu? Uma das minhas preferidas.
0: Juliette!
4: Xande!
0: Já vi seus e-mails, suas fotos, curti, comentei.
4: Me segue já no Instagram?
0: Tô seguindo já. Hey! Eu vou mistura, Ju!
5: Já reli os seus e-mails.

Vem. Quem gostou faz barulho pra Ju aí.

0: Gomes, ele me ligou, eu convidei ele para participar do Mistura, expliquei como era, ele achou massa a ideia e perguntou, eu vou gravar qual música? Eu tinha escolhido outras para ele. Aí ele ouviu e disse, eu posso escolher? Eu falei, lógico. Aí ele mandou, que é uma música que eu gravei em 2015, que eu nem lembrava mais. É Parei Meu Carro no Sinal, que é Dia de Sorte, que é uma história totalmente inusitada. O cara para no sinal, vê uma mulher, se apaixona, não tem o contato dela, ele joga, ele tinha dois celulares, que eu não sei quem é esse louco, tem dois celulares, que nenhum eu tô dando conta. Pega, joga o celular no carro dele e liga pra ele mesmo. O celular dele, ele atende e dá certo. Então ele pediu pra gravar essa, eu aproveitei e gravei mais duas com ele, que foi Chá de Costa, Quem Ama Cuida, que é do Zé Doceiro, que é o compositor pernambucano também, que são duas músicas lindas. Então o João Gomes escolheu Dia de Sorte.
1: Ô, João Gomes.
2: E aí?
1: Bora, meu gato.
2: Oxente.
1: Salve de palmas, João Gomes. João Gomes, do Mistura!
2: Obrigado, meu irmão.
1: Você é o cara.
2: Eu que te agradeço, irmão.

0: Essa é linda demais. Escuta essa letra. Essa mulher não dá nem uma chance pra mim. Vem. Escuta aí, ó.
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0: Vai, João.
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0: Foi.
2: 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Bem.

0: Mistura, João Gomes, o nome dele.
1: Tô aprendendo a cantar hoje.
2: Tu canta até bonzinho, viu?
1: Tá aprendendo aí, velho.
3: Felipe Amorim foi uma música que eu cantei pra galerinha. Como eu falei, quer que meu filho vai ouvir. Felipe Amorim tá muito hypado, que ele faz um forró misturado com trap, que é uma coisa nova que tá dando muito certo. Então é uma das músicas inéditas do trabalho, né, que a gente gravou. E gravamos também uma música do Charlie Brown Jr., em forró. A gente ontem misturou tudo, ficamos loucos. Que Charlie Brown Jr. nos perdoe, mas metemos o Zó de Lula no forró e ficou muito massa. Então, eu acho que isso vai dar muito o que falar, porque a música neta ontem o pessoal tava cantando já. Uma coisa que eu me assustei, fizeram dancinho e tudo.
4: Quero aprender, viu?
0: E o escritório é onde, cara?
5: O escritório é na praia.
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0: balão. Ficou com tesão.
1: Com tesão no brilho do cordão.
0: Só do Ice. Ei, ei, ei.
1: Misturei.
0: Misturou, pai.
2: Não é só um triângulo zabumba, não. A gente é uma banda de forró, sim, com muito orgulho, com todo respeito. Respeitamos todos os estilos musicais, do rock ao reggae, ao samba, funk, forró. Mas a gente, quando quer fazer, a gente faz e bem.
0: Não!

0: Ela é demais. Essa mistura também é apaixonada.
1: Vai.
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0: Essa é pra machucar.
1: Tem uma que eu quero frisar aqui, que eu sempre quis gravar, que é do Saulo, que é Arrumei a Casa. Que é uma música singela que, assim, minha esposa ouve ela 20, 24 horas por dia e eu sempre quis gravar ela, então foi meio que um presente pra ela. É Arrumei a Casa, Preparei o Coração, que é uma letra que dá vontade de você. Parece que é um anjo cantando quando o Saulo canta ela, e ontem eu cantei também ela. Então tem música pra todos os gostos, pra dançar, pra namorar, pra ser feliz, pra ficar doidão, tem tudo.
0: Tá tudo arrumadinho do jeito que você gosta, meu amor.

0: Aí, SQ.
1: Pode tirar o microfone, eu vou deixar.
2: Obrigado.
1: Foi bom, né?
2: Obrigado. Foi ótimo, foi ótimo.
1: Se não entrar no DVD, tu manda pra mim, que eu vou querer assistir isso aí de novo, porque eu esqueci tudo que eu falei.
2: É massa que é um registro, assim, porque, né?
1: É massa.
2: Fica pra... É massa.
1: Essa parte do DVD...
3: Posso te colar aqui?
1: Pode. Poucos tem, mas é a parte que eu mais assisto, onde tem o cara falando, o artista falando.
3: Já caiu, já foi. Puxou aqui, já.
2: Nem conversei isso com ele.
3: Só levantar aqui.
2: O cara deu play.
3: Muito obrigado.
2: Tem uma préviazinha antes.
1: Muito foda isso aí, velho.
2: Falando umas frasezinhas e pá, entra a música. Porque eu acho que traz...
1: Total.
2: Acho que é bom.
1: Era assim que eu tinha pensado.
2: Aquela coisa que a gente fala nas canções, ela não pode surgir quando a galera saindo
1: da marinha. É massa. Agora eu entendi a ideia de vocês. Se tivesse falado antes...
2: Se tivesse falado antes, não teria funcionado.
1: É verdade, faz sentido.
2: Sabe? Porque a gente decora
1: faz sentido.
2: As coisas, né?

Tá procurando, né? Tá procurando as músicas inéditas do Mistura? Você achou que eu não ia trazer música inédita? Gente, o Mistura não acabou ainda, não. Tem muita coisa por aí. Felipe Amorim e Rolezinho. Aguarda. Esse Mistura aqui é diferente. 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

0: estoura. Chama a boy, ei.
1: Assim, André.
2: Ter que me arrumar, entrar no carro pra juntar alguém que eu conheci num app de relacionamento. É isso que seu adeus tá dizendo.

0: Galera,
1: tamo de boinha aqui, viu, galera? Tamo de boa. Tranquilão.
0: E não. Vai, vai.
1: Solta a maribinha. Pera aí. Solta a maribinha aí, a 10. Tem a maribinha aí. Devinho, pezinho pra frente. Só a reboladinha.

0: Mulher e boi brabo, se não amansar no pau, leva chifre, doninho. Cuida!
1: Simbora, sim.